0: que se dedicaram a um ideal de nação. O Livro de Aço reúne os nomes dos heróis brasileiros oficialmente reconhecidos.
1: Hoje, na apresentação da Voz do Brasil, eu, Mariana Jungmann e Luciano Seixas.
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1: Novas unidades de conservação ambiental foram criadas a partir de decretos assinados hoje.
2: As medidas também criam e ampliam reservas de desenvolvimento sustentável e parques nacionais.
1: As ações marcaram as celebrações pelo Dia da Amazônia, comemorado no último dia 5.
0: Em comemoração ao Dia da Amazônia, celebrado em 5 de setembro, foram criadas 4 reservas de desenvolvimento sustentável no Amazonas. As unidades ficam na região de influência da BR-319, no sul do estado, e somam cerca de 669 mil hectares. O ministro do Meio Ambiente e Mudança do Clima, João Paulo Capobianco, disse que é preciso agir de forma preventiva diante das mudanças provocadas pela pavimentação de rodovias.
3: A presença do Estado precisa se antecipar às pressões decorrentes da ampliação do acesso, pois os anúncios de abertura ou de asfaltamento estimulam a ocupação desenfreada, a grilagem de terra e a invasão, impactando negativamente de forma irreversível populações e o meio ambiente.
0: Foi anunciada também a ampliação em mais de 7 mil hectares do Parque Nacional de Sete Cidades, no Piauí. A medida tem o potencial de proteger espécies ameaçadas e de favorecer o turismo no parque. Em outra ação, o Banco Nacional de Desenvolvimento Econômico e Social, BNDES, destinou recursos para restauração ecológica de mais de 10 mil hectares na área de proteção ambiental do Xingu, no Pará. Também foram destinados recursos do Fundo Amazônia ao projeto Naturezas Quilombolas, para apoio à gestão territorial de comunidades quilombolas na Amazônia Legal. O BNDES ainda divulgou o resultado do edital para projetos de restauração e fortalecimento da Bacia do Xingu, em Mato Grosso. A diretora socioambiental do BNDES, Tereza Campelo, destacou a importância da recuperação da floresta.
4: A restauração da floresta é absolutamente fundamental, não só para proteger esse território, para garantir emprego e renda, para garantir que a Amazônia não chegue naquele ponto de não retorno.
0: Também em comemoração ao Dia da Amazônia, o Serviço Florestal Brasileiro assinou contratos de concessão das unidades de manejo florestal 2 e 3 da Floresta Nacional de Humaitá, no Amazonas. Os contratos terão duração de 40 anos e abrangem 162 mil hectares. Reportagem Luana Karen.
2: Mais de 1000 acidentes de trânsito foram registrados nas rodovias federais durante o feriadão da Independência, com 66 mortes.
1: Os números foram divulgados pela Polícia Rodoviária Federal.
2: O foco da fiscalização este ano foi o uso de álcool pelos motoristas. Mais de 900 pessoas foram autuadas por embriaguez ao volante.
5: De olho nos motoristas que insistem em beber e dirigir, a Polícia Rodoviária Federal encerrou mais uma operação de fiscalização entre a sexta-feira, dia 4, e a segunda-feira, 7 de setembro. A Operação Independência foi a primeira ocorrida depois que o CONTRAN, Conselho Nacional de Trânsito, definiu novas regras na fiscalização de alcoolemia. Agora, a lei seca passa a prever um pré-teste ou teste passivo. Somente se for detectado algum indício de embriaguez neste teste inicial, é que o condutor será encaminhado ao uso do bafômetro. A prática já é adotada pelos agentes da Polícia Rodoviária Federal, como destaca o coordenador-geral de comunicação institucional da PRF, Matheus de Paula.
6: O foco deste ano foi a questão da mistura álcool e direção. Na verdade, essa já é uma fiscalização que a PRF faz constantemente. Nesse feriado, foram cerca de 54 mil testes de alcoolemia realizados em todo o Brasil. onde nós autuamos 993 motoristas por embriaguez ao volante.
5: Ao todo, os agentes registraram 1.031 sinistros de trânsito, com 66 mortos e 1.074 feridos. Mais de 24 mil veículos foram flagrados com a velocidade acima do permitido, 5.404 motoristas foram autuados por ultrapassagens irregulares, 2.610 por não utilizarem o cinto de segurança e 461 por transportarem crianças fora das cadeirinhas.

0: São acolhidas no Sistema Único de Saúde por um protocolo que já existe há mais de 10 anos.
1: É a Política Nacional de Atenção Integral às Pessoas com Doenças Raras. Ela estabelece procedimentos para diagnósticos, tratamentos e melhoria da qualidade de vida dos pacientes.
0: Nós conversamos com o coordenador de doenças raras do Ministério da Saúde, Natan Monsores, sobre a política e a assistência prestada pelo SUS para quem vive com condições incomuns e de difícil identificação. Acompanhe. Olá, doutor Natan Monsores, um prazer ter o senhor com a gente aqui na Voz do Brasil para a gente falar sobre doenças raras, né? Eu queria que o senhor começasse, então, dizendo aí para o nosso ouvinte, o nosso espectador, o que, que define uma doença como rara e se há alguma estimativa de quantas pessoas existem hoje no Brasil com esse tipo de doença.
2: Doença rara para o Ministério da Saúde é um tema de bastante relevância. Primeiro aqui, né, agradecer pelo convite e desejar aí para todos os ouvintes também um excelente dia. Mas vamos lá, para o Ministério da Saúde, doença rara é aquela que acomete, né, 65 pessoas a cada 100 mil brasileiros. Em sua maioria, essas doenças são doenças de origem genética que afetam predominantemente crianças, mas também podem acontecer, né, em adultos, em pessoas idosas, de acordo com a natureza da própria doença. As estimativas globais que a gente tem para esse grupo de condições é de que entre 2,5%, 3% a 6% de toda a população do planeta seja afetada em algum momento por alguma dessas doenças raras. Então, essa estimativa ela acaba se replicando aqui no Brasil também, tá? Então, é essa faixa. São muitos milhões de brasileiros. Precisar o número é sempre muito difícil, tá? Porque cada doença traz a sua contribuição numérica para o escopo brasileiro. E as doenças que acontecem aqui no Brasil não necessariamente replicam o que acontece em outros lugares do mundo. Mas nesse momento a gente tem trabalhado bastante em melhorar essas estatísticas.
1: Existe hoje uma política nacional de atenção integral às pessoas com doenças raras, né? Como é que essa política estabelece o acolhimento, o encaminhamento para pessoas com doenças raras no SUS, coordenador? Existe alguma diferença em relação ao acompanhamento de uma doença comum?
2: Existem algumas diferenças importantes, sim. Então, um percentual das crianças, né, identificadas com doenças raras vem de uma ação que existe há quase 20 anos aqui no Ministério da Saúde, na verdade há mais de 20 anos aqui, que é o Programa Nacional de Triagem Neonatal. É o famoso teste do pezinho, né, no qual é coletada, né, algumas gotinhas de sangue, né, do pé do bebê para fazer uma série de exames e depois, né, essas crianças serão acolhidas pelo sistema de saúde. Então, por exemplo, essa é uma grande porta de entrada que a gente tem. As outras portas de entrada são os serviços de referência em doenças raras. Hoje são mais de 50 serviços no Brasil. Boa parte deles está associada a hospitais universitários. E esses serviços, eles recebem a chancela, a orientação da rede de atenção à saúde do Estado para que os casos, né, suspeitos de doenças raras sejam encaminhados para lá. Esses serviços hoje, eles contam com um exame genômico, por exemplo, que é o sequenciamento de epigoma, que ajuda a diagnosticar essas crianças, essas pessoas, né, para que elas consigam alcançar o diagnóstico necessário.
0: Então, eu suponho que quando o médico, ali nos primeiros momentos, né, de acompanhamento do bebê, identifica que ele tem alguma condição e outras doenças mais comuns são descartadas, ele encaminha, então, a família para procurar esse serviço de referência, que o senhor disse que geralmente está nos hospitais universitários, né?
2: Isso. O fluxo estabelecido pelos estados geralmente é o seguinte, né, a atenção primária, os postos de saúde, as unidades básicas de saúde, as emergências, né, algumas dessas crianças e adultos acabam, né, sendo identificados, né, em situações de alguma gravidade já, essas pessoas são encaminhadas, né, pela regulação, que é uma área, né, da Secretaria de Saúde que estabelece filas, vagas, processos de atendimento. A regulação encaminha esses pacientes para esses serviços ultra especializados e lá nesse serviço o paciente vai ter contato com um geneticista, com um nutricionista, uma equipe multiprofissional que vai tentar acolher as suas necessidades. Então o fluxo de modo geral é esse. Mas para algumas doenças, não necessariamente o lugar de atendimento é um serviço de referência em doença rara. Então muitos pediatras, muitos neurologistas, muitos endocrinologistas também, né, conseguem conduzir o manejo.

0: é o atendimento dessas doenças.
1: Coordenador, nós temos aqui uma pergunta do Marco Aurélio Cardoso. Ele é presidente de uma associação de familiares e pessoas com síndrome de Prader-Willi, uma doença rara que, entre outras coisas, causa hiperfagia, ou seja, fome acima do normal e, consequentemente, obesidade. Ele menciona outro sintoma da doença e faz uma pergunta. Vamos ouvir.
2: A hipotonia neonatal é o principal sinal de alerta da síndrome de Prader-Willi, logo ao nascimento. Sabendo disso, a SPDA Brasil uniu mais de 10 associações de síndromes raras que compartilham esse mesmo sintoma. Como o Ministério da Saúde pode colaborar conosco para divulgar uma diretriz ou fluxo de orientação para os profissionais da rede pública de saúde, ajudando a encurtar a jornada dessas famílias em busca de um diagnóstico precoce?
0: Então, vou responder aqui essa pergunta maravilhosa e dar uma oportunidade da gente entender como é que a rede funciona. A Prader-Willi, né, um quadro sindrômico, é muito caracterizado por essa questão da hipotonia e da dificuldade, por exemplo, do bebê em fazer a sucção, né, do peito da mãe, né, o aleitamento materno, ele fica prejudicado. E logo do início, essa criança tem dificuldades com ganho de peso. Então, olha como é que é importante a gente ter um instrumento da atenção primária, né, para poder acompanhar isso. Hoje o Brasil disponibiliza para as famílias a caderneta da criança, que é um instrumento, né, usado pela equipe de saúde da atenção primária, né, do postinho, da unidade básica de saúde, para poder acompanhar o desenvolvimento dessa criança. Então, se o profissional da atenção primária ele consegue, né, preencher adequadamente essa caderneta da criança, boa parte desse processo de suspeita, né, de que alguma doença rara, né, esteja ocorrendo naquela situação, ela começa a ser levantada. Para além disso, né, se essa oportunidade de identificar a doença, né, no início da sua apresentação aconteça, tem outros marcos de crescimento, outros marcos de desenvolvimento que a gente pode utilizar como rede de saúde. Né? A baixa estatura, por exemplo, né, essas crianças costumam ter, né, algum grau de deficiência de hormônio do crescimento, costumam ter algumas alterações no desenvolvimento motor, algum grau de deficiência cognitiva também, né, instalada, além da compulsividade alimentar, né, que foi falada aí. Hoje, dentro do sistema único de saúde, como é que funcionaria esse processo para melhorar o acolhimento? Né? É o desenvolvimento do que a gente chama de linha de cuidado. O Ministério da Saúde, nos últimos meses, tem elaborado algumas linhas de cuidado e tem disponibilizado isso para a população, né, para os profissionais de saúde também, no sentido de dar as orientações adequadas. Nesse momento, a gente está desenvolvendo uma de doenças neuromusculares, né, que não é bem o quadro aí de Prader-Willi, mas esse desenvolvimento está permitindo a gente, né, criar marcos também para outras condições que vão ter, né, situações semelhantes, que vão precisar, né, de manejo endocrinológico, de suporte nutricional, de orientação psicológica e comportamental, de apoio educacional. Então, a linha de cuidado é o melhor instrumento que a gente tem na ausência, por exemplo, de medicamentos específicos. No caso de Prader-Willi, né, há uma deficiência de hormônio de crescimento que costuma ser debatida também entre profissionais para ajudar a conduzir, a manejar a situação. Mas, né, na ausência de um protocolo, ou na ausência de uma orientação específica de cuidado, a recomendação do Ministério da Saúde é procurar, né, que esse pai, que essa mãe, que essa família procure um serviço de referência em doenças raras.
3: Para a gente concluir, então, doutor Natan, quando o senhor mencionou aí, às vezes, a ausência de uma medicação específica para tratar aquela doença, né, que possa servir de cura ou mesmo de tratamento, mas as pessoas encontram outros tratamentos para os sintomas e também tratamento psicossocial pelo próprio SUS, né, inclusive para as famílias.
0: Isso. Recentemente, o Ministério da Saúde anunciou uma iniciativa muito bacana para as mães cuidadoras de apoio psicológico, né? Então, no sentido de acolher essas mães, porque, né, o dia a dia, né, do cuidado, ele é uma sobrecarga, né, importante para a saúde mental dessas mães.
1: Muito bem, nós conversamos com o Natan Monsores, coordenador de doenças raras do Ministério da Saúde. Muito obrigado por sua entrevista aqui à Voz do Brasil.
0: Agradeço pela oportunidade e o Ministério da Saúde fica à disposição de vocês e dos ouvintes, para diálogo e esclarecimento.
3: 8 de setembro, é celebrado o Dia Mundial da Alfabetização.
1: A data criada pela Organização das Nações Unidas marca a importância desta etapa no desenvolvimento da cidadania de crianças, jovens, adultos e idosos.
3: E o Ministério da Educação ressalta o compromisso com o processo de alfabetização em todas as idades.
4: A alfabetização é um direito fundamental em todas as idades. E para comemorar o dia em que ela é celebrada no mundo todo, o Ministério da Educação ressalta a importância dessa etapa. A qualquer tempo, jovens, adultos e idosos podem retomar os estudos e aprender habilidades que permitem compreender, produzir e utilizar conhecimentos em diferentes situações da vida social. O processo de alfabetização começa quando já se tem as habilidades de ler e de compreender textos curtos, de localizar informações e de escrever palavras. Como explica a secretária de Educação Básica do MEC, Kátia Schweikart, ele segue por toda a vida escolar do estudante, principalmente da criança.
5: A alfabetização começa lá atrás e que ela já pode ser trabalhada por meio das linguagens, por meio do contato com os livros, nos seus processos de aprendizagem. Os efeitos disso vão aparecer e certamente essa criança conseguirá se desenvolver.
4: O Dia Mundial da Alfabetização lembra a responsabilidade de professores, gestores públicos e redes de ensino como agentes nesse processo educacional. A alfabetização é um compromisso compartilhado entre municípios, estados, Distrito Federal e a União, conforme estabelece a Constituição Federal e a legislação educacional brasileira. Reportagem Léo Gomes.
6: Dicas do Enem.
7: Olá, meu nome é Isaac Leal e a minha pergunta é: como eu posso montar um cronograma de estudos?
8: Quem responde é a Randu Lemos, responsável pela coordenação de um cursinho popular.
9: No edital do Enem tem descritos todos os conteúdos que poderão cair na prova. Eu começaria estudando ele. Eu acredito que todas as matérias merecem atenção, até porque o Enem é uma prova que trabalha diferentes competências. Então, numa questão em que você está vendo matemática, pode ser que tenha uma pergunta sobre interpretação textual e vice-versa. Então, é importante que você tenha um conhecimento básico sobre todas as disciplinas. Tem pessoas que conseguem estudar 30 minutos no dia e conseguem se sair bem na prova, mas tem pessoas que precisam de mais tempo, uma, duas, três horas. A minha dica é que você respeite a sua disponibilidade. É importante que você se organize para estudar com mais antecedência possível. Revisar, responder questões, conversar com a sua rede de apoio e descansar.
8: É isso aí. As provas vão ser realizadas nos dias 8 e 15 de novembro. Se prepare e acompanhe as nossas dicas toda terça-feira aqui na Voz do Brasil e também na radiogov.ebc.com.br.
1: Personagens que marcaram a luta por um Brasil independente.
3: Na Semana da Pátria, vamos conhecer algumas figuras históricas.
1: Seus nomes estão marcados no Livro de Aço, que registra na memória nacional a trajetória dos chamados heróis da pátria.
10: A praça que abriga os três poderes da República em Brasília também guarda a memória daqueles que se dedicaram a um ideal de nação. No Panteão da Pátria, o Livro de Aço reúne os nomes de 49 dos 87 heróis brasileiros oficialmente reconhecidos. Quatro deles estão ligados à independência do Brasil. Joaquim José da Silva Xavier, o Tiradentes, inaugura o Livro de Aço. O historiador Rafael Leporassi explica por que Tiradentes se tornou um herói da pátria, mesmo tendo morrido 30 anos antes da independência do Brasil.
11: Ele fez parte de um movimento que visava a separação de Minas Gerais do Império Português. Para muitos historiadores, é um dos primeiros movimentos a trazer um ideal de fim do Pacto Colonial.
10: Tiradentes virou símbolo da Inconfidência Mineira. Quando a trama foi descoberta, acabou condenado à morte. Mas a Inconfidência deixou uma ideia que atravessaria décadas. Anos depois, esse projeto ganhou um articulador, o professor José Bonifácio de Andrada e Silva. Quando Portugal exigia que Dom Pedro retornasse, Bonifácio trabalhou para convencê-lo a permanecer no Brasil. O jornalista e escritor Laurentino Gomes detalha o projeto de Bonifácio.
12: Ele percebe que a única solução para a elite brasileira preservar os seus privilégios era manter o herdeiro da coroa de Portugal no trono e ir por uma via monárquica e não republicana.
10: A independência não foi fruto apenas do dia 7 de setembro. Depois que Dom Pedro decidiu ficar no Brasil, foram meses até o processo ser concretizado. Em 7 de setembro de 1822,
13: Durante uma viagem, recebeu cartas de sua esposa, Maria Leopoldina, e de José Bonifácio, que relatavam novas exigências de Lisboa. Do lugar onde estava, às margens do rio Ipiranga, Dom Pedro I decidiu proclamar a independência do Brasil. O historiador Rafael Leporassi destaca que também foi pessoalmente interessante para Dom Pedro I romper com Portugal.
11: Ele voltando para Portugal seria um príncipe. No Brasil ele seria alçado à condição de rei ou até de imperador, que foi o que aconteceu.
13: Após o grito do Ipiranga, houve resistência portuguesa e conflitos em diferentes regiões do país. E nesse cenário, na Bahia, surge mais uma personagem da história da independência, Maria Quitéria. Em 1822, ela fugiu de casa, se disfarçou de homem e entrou para o batalhão de voluntários do príncipe. Quando sua identidade foi descoberta, Maria Quitéria não foi expulsa. Depois da vitória, foi condecorada pelo próprio Dom Pedro I. Mas a heroína acabou esquecida pela sociedade. O jornalista Laurentino Gomes explica que a independência envolveu muitos brasileiros e brasileiras.
12: Na Bahia, no Piauí, no Ceará, nas regiões mais distantes, o Brasil inteiro se envolveu no processo de independência, e sem essa luta, o Brasil hoje não existiria.
13: O Livro de Aço nasceu em 1989, com a inscrição de Tiradentes. Dom Pedro I entrou no livro 10 anos depois, em 1999. José Bonifácio foi inscrito em 2005 e Maria Quitéria em 2018. Tiradentes morreu antes da independência. José Bonifácio ajudou a construí-la politicamente. Dom Pedro proclamou a ruptura e Maria Quitéria pegou em armas para defendê-la. 4 personagens, 4 histórias e 4 maneiras diferentes de olhar para o nascimento do Brasil independente. Já, por

0: Brasil.
1: Reportagem Luana Caro.
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3: Fique agora com as notícias do Poder Judiciário e do Congresso Nacional. Boa noite.
2: Boa noite, até amanhã.
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6: Ministro Edson Fachin encerra o Encontro Nacional de Corregedores na sede do CNJ em Brasília.
7: STJ entende que defensoria pública habilitada durante prazo recursal tem direito à contagem em dobro desde a intimação.
6: Presidentes do TSE e da Câmara dos Deputados reforçam confiança na Justiça Eleitoral.
7: Boa noite, eu sou Leandro Bezerra.
6: E eu sou Walter Lima.
7: O presidente do Supremo Tribunal Federal e do Conselho Nacional de Justiça, ministro Edson Fachin, participou hoje do Encontro Nacional Integração de Boas Práticas, diálogos entre o CNJ e o Colégio de Corregedores e Corregedoras da Justiça do Brasil, na sede do CNJ em Brasília.
6: As corregedorias são responsáveis por orientar e fiscalizar o funcionamento dos tribunais e dos cartórios.
7: O evento promoveu a cooperação entre as instituições e o compartilhamento de experiências para melhorar os serviços prestados pelo Poder Judiciário.
6: Durante o encontro, o ministro Edson Fachin destacou a importância do diálogo e da atuação da justiça brasileira diante dos desafios atuais.
8: Os dias de hoje reclamam esse diálogo permanente, reclamam que tenhamos uma resposta à altura dos desafios. E eu estou plenamente convencido de que o Poder Judiciário brasileiro está à altura dos desafios que se lhes apresentam no momento contemporâneo. E a justiça brasileira não faltará à legalidade constitucional, por certo, por seus deveres que decorrem da própria Constituição.
7: Você ganhou uma ação na Justiça do Trabalho e mesmo assim não recebeu o seu dinheiro?
6: Para resolver esse tipo de situação e garantir que as decisões judiciais sejam cumpridas, a 16ª Semana Nacional da Execução Trabalhista entrará em ação entre 14 e 18 de setembro em todo o país. Larissa Batista.
9: Com o slogan Seu Direito por Inteiro, a iniciativa é um esforço concentrado para localizar bens de devedores, incentivar acordos e dar mais celeridade ao pagamento dos créditos trabalhistas. Para se ter uma ideia, no ano passado, a campanha movimentou mais de 8 bilhões de reais em 5 dias de evento e promoveu mais de 94 mil audiências e cerca de 24 mil acordos entre trabalhadores e empresas. Quem quiser incluir um processo nesse mutirão pode pedir a inscrição na Vara do Trabalho, nos TRTs ou nos Centros de Conciliação da Justiça do Trabalho, onde o processo tramita. Para mais informações, acesse csjt.jus.br.
7: Presidentes do Tribunal Superior Eleitoral e da Câmara dos Deputados reforçam confiança na Justiça Eleitoral.
6: Pronunciamentos aconteceram na abertura da exposição O Caminho do Voto, na Câmara. Fábio Ruas.
10: O presidente do TSE, ministro Cássio Nunes Marques, disse que a exposição mostra que o caminho do voto vai muito além da cabine de votação. A Justiça Eleitoral percorre uma longa jornada de preparação, fiscalização e auditorias para garantir a segurança do processo eleitoral. Já o presidente da Câmara lembrou que o voto é o resultado de um processo amplo e aperfeiçoado ao longo do tempo. A mostra vai ficar disponível ao público até o próximo dia 21 de setembro.
7: Defensoria Pública habilitada durante o prazo para recurso tem direito à contagem em dobro, completo desde a intimação da sentença.
6: Essa conclusão é do Superior Tribunal de Justiça, o STJ. Fátima Uchoa.
0: Uma mulher foi condenada a pagar pensão alimentícia e procurou a Defensoria Pública do Paraná quando faltavam 2 dias úteis para o fim do prazo simples de 15 dias. O Tribunal Estadual não conheceu da apelação por considerá-la fora do prazo. Já a terceira turma do STJ a reconheceu como tempestiva, ou seja, dentro do prazo legal. Segundo a ministra relatora Nancy Andrighi, a aplicação do prazo em dobro não altera o dia inicial da contagem do prazo recursal, que permanece o mesmo, mas o que ocorre é apenas a ampliação do termo final e, no caso de apelação, dobra-se o prazo de 15 dias úteis. Assim, o Tribunal do Paraná deverá continuar com o julgamento.
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7: A você uma boa noite.
3: E até amanhã.
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12: Eu sou Paula Groba.
13: E eu sou Humberto Pinheiro.
12: E estes são os destaques de hoje do Jornal do Senado, que começa agora.
13: Avançam novas regras para proteger investidor de criptomoeda.
12: Senado aumenta a proteção para crianças vítimas de violência no exterior.
13: Reajustes da conta de luz podem ser limitados pela inflação.
12: Boa noite.
13: Boa noite.
12: Quem investe em criptomoedas e outros ativos virtuais poderá ter mais proteção contra o risco de perder dinheiro caso a empresa que administra os recursos tenha problemas financeiros.
13: A Comissão de Ciência e Tecnologia aprovou novas regras para separar o dinheiro dos clientes do patrimônio das empresas. Os detalhes com a repórter Patrícia Oliveira.
14: Se uma corretora tiver problemas financeiros, o dinheiro investido pelos clientes em ativos virtuais, como as criptomoedas, não deve ser usado para cobrir dívidas ou prejuízos da própria empresa. É o que estabelece um projeto aprovado na Comissão de Ciência e Tecnologia. O texto também prevê que essas plataformas tenham um capital mínimo para atuar no mercado, para reduzir o risco de quebrar dessas empresas e de perdas para os investidores, como explicou o relator da proposta, senador Carlos Portinho, do PL do Rio de Janeiro.
15: O Banco Central deverá estabelecer requisitos prudenciais mínimos de capital para funcionamento das corretoras e plataformas de investimento em ativos digitais.
14: O projeto também estabelece medidas para prevenir fraudes, lavagem de dinheiro e o uso de ativos virtuais para financiar organizações criminosas. A proposta segue para a análise da Comissão de Assuntos Econômicos.
12: E empresas podem receber incentivos para contratar mulheres com câncer de mama.
13: Projeto com esse objetivo seguiu para análise do plenário do Senado. Repórter Márcio Maturana.
16: O projeto cria o programa Empresa Rosa e o selo Rosa para a inclusão e reinserção no mercado de trabalho de mulheres diagnosticadas em tratamento ou em remissão de câncer de mama. O programa prevê ações de contratação com igualdade de oportunidades, condições adequadas, flexibilização para o trabalho remoto, jornada reduzida e estabilidade no emprego, tudo sem redução da remuneração. As empresas participantes com mais de 10 empregados vão ganhar o selo rosa, válido por 2 anos e renovável pelo mesmo período, que poderá ser usado em publicidades. O texto foi aprovado na Comissão de Assuntos Sociais com parecer lido por Flávio Arns, do PSB do Paraná.
17: A criação de um regime positivo de inserção e manutenção profissional das mulheres em tratamento ou remissão do câncer de mama possui valor social evidente. Além disso, é comprovado que se manter ocupado e produtivo representa um grande apoio psíquico aos pacientes de câncer ao obstar ou ao menos dificultar o advento de depressão que muitas vezes os acomete.
16: A certificação vai ser feita por uma comissão composta de representantes do governo, do setor privado e da sociedade civil.
12: Música. O Senado aprovou uma proposta que aumenta a proteção para crianças vítimas de violência no exterior.
13: Se houver indícios de violência ou de outro crime, as autoridades brasileiras poderão deixar de determinar o retorno da criança ao país onde morava com o pai. Repórter Pedro Pincer.
18: A proposta permite às autoridades brasileiras deixar de determinar o retorno de crianças e adolescentes ao país onde moravam com o pai quando houver indícios de que eles ou a mãe brasileira foram vítimas de violência doméstica. A Convenção sobre os Aspectos Civis do Sequestro Internacional de Crianças determina, em regra, o retorno da criança ou do adolescente. A relatora, senadora Mara Gabrilli, do PSD de São Paulo, fez ajustes para dar mais clareza e segurança jurídica ao texto. Para ela, a principal inovação da proposta é reconhecer que a violência doméstica pode constituir risco suficiente para autorizar a autoridade brasileira a ignorar a regra de retorno da criança ou do adolescente ao país estrangeiro.
19: E a proposição, ela contribui para que a exceção de grave risco deixe de ser interpretada de modo restritivo, permitindo que situações de violência, ainda que contra a genitora, sejam juridicamente consideradas como fatores de risco à criança.
18: Como sofreu mudanças, o texto retorna à Câmara dos Deputados.
12: Migrantes, refugiados e pessoas sem nacionalidade reconhecida por nenhum país que chegarem ao Brasil poderão ter acesso a serviços de acolhimento do Sistema Único de Assistência Social.
13: É o que prevê um projeto que começa a ser analisado pelo Senado. A proposta busca garantir dignidade à pessoa que, muitas vezes, são obrigadas a deixar seus países por causa de guerras, fome ou perseguição. Repórter Alexandre Campos.
20: Pelo texto, o direito aos serviços de acolhimento será exercido sem a necessidade de apresentação de documento não exigido em lei, a inscrição no CPF e comprovantes de residência e de regularidade migratória. Autor do projeto, o senador Paulo Paim, do PT do Rio Grande do Sul, lembrou que muitos desses migrantes fogem de guerras, da fome ou de perseguição e, quando chegam ao Brasil, precisam de um acolhimento digno e continuado.
21: Mais do que atender situações emergenciais, queremos transformar o acolhimento em uma política permanente do Estado brasileiro. O projeto também ajuda a fortalecer a estrutura dos municípios, reduz a dependência de recursos internacionais e melhora as condições de atendimento. Isto é, política humanitária.
20: A proposta vai além ao garantir a unidade familiar para evitar que, a depender do encaminhamento dado no atendimento, pais e filhos acabem ficando separados. A comunicação entre os profissionais de assistência social e os migrantes deve contar com tradução e mediação intercultural, e os documentos de viagem e de identificação não poderão ser retidos.
12: Avançou no Senado o projeto que autoriza o porte de armas de fogo para membros da Defensoria Pública da União, dos Estados e do Distrito Federal.
13: Uma emenda estendeu o benefício a integrantes da Advocacia Geral da União e procuradores estaduais e distritais. Repórter Bruno Lourenço.
22: O projeto altera o Estatuto do Desarmamento para permitir que defensores públicos da União e dos Estados, além de membros da Advocacia Geral da União e procuradores dos Estados e do Distrito Federal, tenham direito ao porte de arma de fogo. O relator, senador Flávio Bolsonaro, do PL do Rio de Janeiro, ressaltou que esses profissionais lidam rotineiramente com situações perigosas.
23: Há, portanto, na atuação do defensor público, riscos de ameaças reais, violência física, retaliações de facções criminosas e de partes envolvidas em processos judiciais. Além da necessidade de visitas constantes a presídios, há disputas sensíveis de guardas de filhos ou posse de terra que tenham gerado hostilidade extrema das partes contrárias.
22: A proposta seguiu para a Comissão de Constituição e Justiça.
12: Diminuir as filas do INSS é o objetivo da lei promulgada pelo Congresso Nacional nesta terça-feira. A norma reduz de 45 para 30 dias o prazo para um processo ser incluído no Programa de Gerenciamento de Benefícios, que abrange monitoramento especial e força-tarefa dos servidores. A nova legislação amplia ainda a finalidade do programa, que passa a incluir a análise de reconhecimento inicial de direitos, reavaliação e revisão de benefícios previdenciários e assistenciais.
13: No Congresso Nacional, o texto foi analisado por meio de medida provisória e recebeu aprovação dos senadores no início do mês. A relatora da proposta, senadora Zenaide Maia, do PSD do Rio Grande do Norte, destacou a necessidade de dar mais agilidade de análise dos processos. De acordo com ela, a demora em obter uma resposta do INSS afeta especialmente pessoas que dependem de auxílios da Previdência para despesas básicas.
1: O principal beneficiário dessa medida é o cidadão que depende do INSS para o reconhecimento de direitos de natureza alimentar, aposentadorias, benefícios por incapacidades e benefícios assistenciais.
12: E a inflação pode ser o limite para reajustes da conta de luz, é o que diz um projeto aprovado na Comissão de Infraestrutura.
13: O texto ainda cria um regime especial para frear aumentos na região norte e determina que a Agência Nacional de Energia Elétrica adote índice ou metodologia para os reajustes anuais das tarifas de energia elétrica. Agora, o projeto será analisado pela Comissão de Assuntos Econômicos. Com edição de Paulo Groba e trabalhos técnicos de Eliseu Caires, o Jornal do Senado fica por aqui. Acompanhe agora as notícias da Câmara dos Deputados. Boa noite.
12: Boa noite e até amanhã.
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4: Câmara diminui restrições legais para benefícios concedidos a data centers.
8: Avança projeto de lei que aumenta a punição para crimes contra os idosos.
4: Deputados alteram o programa de gratificações para reduzir as filas do INSS.
8: Boa noite. A Câmara aprovou medida provisória que muda o programa de gratificações destinado a reduzir as filas do INSS. O repórter Marcelo Larcher explica as mudanças.
24: O plenário da Câmara aprovou medida provisória que altera o programa criado no ano passado para permitir gratificações como maneira de reduzir as filas de perícia e análise de benefícios do INSS. O texto amplia o alcance do programa que, quando foi criado, priorizava a revisão de benefícios já concedidos. Agora, esses processos terão a mesma prioridade dos pedidos novos. Além disso, reduz de 45 para 30 dias o prazo de espera para que um processo entre no programa. O Programa de Gerenciamento de Benefícios foi criado por uma medida provisória em 2025. Ele permite pagamentos extraordinários para servidores que trabalham com a revisão de benefícios e na análise do pagamento do Benefício de Prestação Continuada, o BPC. Esse pagamento extra é de R$ 68,00 por processo concluído para servidores do INSS e de R$ 75,00 por perícia ou análise de documento para os médicos da Perícia Médica Federal. O programa está previsto para acabar no fim do ano. De acordo com o INSS, as medidas deram resultado. Entre janeiro e junho deste ano, o número de processos pendentes de análise ou de perícia médica inicial caiu de 2 milhões e 700 mil para 1 milhão e 700 mil. Já os processos com tempo de espera superior a 45 dias passaram de 1 milhão e 700 mil para apenas 557 mil. O deputado Reginaldo Lopes, do PT de Minas Gerais, disse que a medida é importante para a população mais carente, que depende de benefícios previdenciários.
25: Já conseguimos diminuir a fila em 76% até o mês de agosto. E agora, no mês de setembro, nós vamos zerar a fila do INSS.
24: A medida provisória que altera o programa criado no ano passado para permitir gratificações como maneira de reduzir as filas de perícias e análises dos benefícios do INSS foi aprovada também pelo Senado e já pode virar lei. Da Rádio Câmara de Brasília, com informações de Antônio Vital, Marcelo Larcher.
2: Justiça.
4: Tião Medeiros, do PP, defende a suspensão do reconhecimento dos estudos de demarcação da terra indígena Tecorrá-Guavirá, no oeste do Paraná. Relator da matéria na Comissão de Agricultura, ele afirma que o procedimento da FUNAI desrespeitou o marco temporal adotado pelo Congresso para as demarcações.
8: Tião Medeiros também cita decisões da Justiça que interromperam o processo por falhas nos estudos de identificação da área. De acordo com o parlamentar, a medida fortalece a segurança jurídica e reduz os conflitos na região.
2: Segurança Pública.
4: A comissão da Câmara aprovou o aumento de penas para crimes contra idosos. A repórter Paula Bittar acompanhou a votação.
0: A Comissão de Constituição e Justiça da Câmara aprovou um projeto que altera o Código Penal para aumentar as penas para os crimes de lesão corporal, abandono, constrangimento ilegal e estelionato praticados contra pessoas idosas. Pelo texto, em casos de lesão corporal, a pena será de 1 a 3 anos de reclusão, podendo ser aumentada em 1/3 se for qualificada. A pena atual para lesão corporal simples é de 3 meses a 1 ano de detenção. Para o estelionato, o projeto prevê aumento de pena de 1 a 2/3. A pena poderá ser aplicada em dobro se a vítima tiver 80 anos ou mais. Nos crimes de abandono de incapaz ou constrangimento ilegal, as penas poderão ser aumentadas, respectivamente, pela metade e em 1/3. O constrangimento ilegal ocorre quando alguém, por violência ou grave ameaça, força outra pessoa a fazer o que a lei proíbe ou a deixar de fazer o que a lei permite. Também ocorre quando o autor reduz a capacidade de resistência da vítima. A relatora na comissão, deputada Renilce Nicodemos, do MDB do Pará, disse que a proposta está de acordo com os preceitos constitucionais.
3: Proteger quem construiu a história do nosso país é também defender a dignidade e o respeito que toda pessoa merece. É uma medida importante para combater a violência e os crimes contra essa parcela da população e garantir uma resposta mais firme de quem comete esse tipo de violência. Estamos trabalhando para garantir que nossos idosos tenham seus direitos respeitados e possam viver com mais segurança, dignidade e proteção.
0: O projeto que aumenta penas para os crimes de lesão corporal, abandono, constrangimento ilegal e estelionato praticados contra pessoas idosas ainda depende de aprovação pelo plenário da Câmara antes de seguir ao Senado. Da Rádio Câmara, de Brasília, Paula Bittar.
8: Jefferson Campos, do PL de São Paulo, defende proposta que reduz a idade mínima de imputabilidade penal no Brasil. O texto estabelece que jovens entre 12 e 16 anos respondam penalmente por crimes contra a vida, hediondos ou cometidos com violência e grave ameaça.
6: Jefferson Campos entende que a medida busca combater a impunidade e conter o recrutamento de adolescentes por organizações criminosas. Na visão dele, a medida é fundamental para garantir a punição proporcional de crimes graves.
8: Júnior Lourenço, do MDB do Maranhão, quer capacitar profissionais de beleza e estética para identificar sinais de violência contra a mulher. De acordo com o deputado, a ideia é ampliar a rede de apoio e facilitar o acesso das vítimas aos serviços de proteção.
6: Júnior Lourenço explica que o projeto inclui cabeleireiros, manicures, pedicures, depiladores, maquiadores e esteticistas. Eles devem orientar as mulheres sobre canais de denúncia e serviços públicos, além de, com autorização da vítima, acionar os órgãos competentes.
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2: Ciência e tecnologia.
8: A Câmara aprovou o projeto que diminui restrições legais para benefícios concedidos a data centers, resseguradoras e pequenos municípios. O repórter Marcelo Lascher explica as exceções.
24: A Câmara dos Deputados aprovou o projeto que permite que benefícios tributários concedidos a empresas de data centers, resseguradoras e as instituições beneficiadas por Programa Federal de Financiamento de Ações de Combate ao Câncer fiquem fora de restrições impostas pela Lei de Responsabilidade Fiscal em 2026. O projeto permite ainda que municípios de até 65 mil habitantes não precisem comprovar que arrecadam todos os impostos de sua competência para poder receber repasses federais ou estaduais. Essa exigência também é prevista na Lei de Responsabilidade Fiscal. O projeto foi apresentado pelo deputado licenciado José Guimarães, hoje ministro das Relações Institucionais da Presidência da República. A proposta original beneficiava empresas localizadas em áreas de livre comércio e o setor de bens de capital, mas o texto foi alterado pelo relator, deputado Isnaldo Bulhões Júnior, do MDB de Alagoas. O texto final permite que benefícios fiscais concedidos a empresas de data centers, resseguradoras e instituições beneficiadas por Programa Federal de Financiamento de Ações de Combate ao Câncer não precisem ser acompanhados de estimativa de impacto financeiro e orçamentário para entrar em vigor. O projeto também dispensa a obrigação de demonstrar que a renúncia de receita não afetará as metas fiscais ou que será compensado pelo aumento de receita. O relator da proposta, Isnaldo Bulhões Júnior, diz que a medida é especialmente importante para atrair investimentos para o setor de data centers, beneficiado no início do ano pela criação do Regime Especial de Tributação para Serviços de Data Center, o REDATA. Entre outras medidas, o programa suspende a cobrança de tributos federais para a compra de máquinas e equipamentos destinados a centros de processamento de dados. Para Isnaldo Bulhões, o Brasil é um dos países mais procurados por empresas para instalação de centros de processamento de dados.
5: Trata-se de um setor intensivo em investimentos e marcado por elevada competição internacional na escolha da localização de novos empreendimentos em todo o mundo, circunstância que recomenda a existência de um ambiente tributário capaz a favorecer a atração e a realização destes investimentos no Brasil.
24: Mas a exceção das regras da Lei de Responsabilidade Fiscal para municípios com menos de 65 mil habitantes foi criticada pelo deputado Gilson Marques, do Novo de Santa Catarina.
9: Aqui existe uma regra que lá atrás, não estou dizendo que é sensacional e perfeita, mas é a Lei de Responsabilidade Fiscal. Agora, o que esse texto faz? Dizer que não é bem assim, que pode ter uma exceção, que pode ser diferente, que esse ano não precisa ser assim. É inacreditável, eu não sei porque se aprova uma regra e depois diz que essa regra não precisa mais ser respeitada.
24: O projeto que cria exceções na Lei de Responsabilidade Fiscal para municípios com menos de 65 mil habitantes, empresas de data centers, resseguradoras e instituições beneficiadas por Programa Federal de Financiamento de Ações de Combate ao Câncer foi aprovado também pelo Senado e já pode virar lei. Da Rádio Câmara de Brasília, com informações de Antônio Vital, Marcelo Larcher.
10: Saúde.
11: Arthur Oliveira Maia, do União da Bahia, solicita a realização de uma sessão solene em homenagem à pesquisadora Tatiana Lobo Coelho Sampaio, da Universidade Federal do Rio de Janeiro. Ela lidera pesquisas com a polilaminina, uma proteína que pode contribuir para a recuperação de lesões na medula espinhal.
14: Arthur Oliveira Maia destaca que estudos com animais e testes experimentais iniciais em humanos apresentaram resultados promissores na recuperação de movimentos. Segundo o deputado, a pesquisa pode representar um avanço no tratamento de casos graves de paralisia.
10: Consumidor.
11: João Maia, do PP do Rio Grande do Norte, é favorável ao projeto que amplia a proteção de passageiros obrigados a despachar a bagagem de mão durante viagens de avião. De acordo com a matéria, a companhia deverá informar o motivo da exigência sem cobrar valor adicional pelo despacho.
14: A proposta apoiada por João Maia também obriga as empresas aéreas a oferecer canais gratuitos para reclamações sobre o despacho compulsório. O passageiro deverá receber orientações sobre seus direitos em casos de extravio, avaria ou violação da bagagem.
10: Cultura.
11: Projeto reconhece a Irmandade da Boa Morte de Cachoeira no Recôncavo Baiano e sua festa como manifestações da cultura nacional. Alice Portugal, do PCdoB, destaca que a confraria, formada por mulheres negras e descendentes de pessoas escravizadas, é uma das mais antigas tradições religiosas do Brasil.
14: Alice Portugal explica que o grupo surgiu como forma de resistência diante da opressão, garantindo sustento coletivo e apoio a mulheres negras após a escravidão. A deputada afirma que o reconhecimento nacional pode ampliar o acesso da manifestação a políticas públicas de preservação cultural.
15: A renda delas foi responsável por compra de alforrias, acolhimento de mulheres negras marginalizadas, consolidando-se como importante símbolo, não é, de luta luta pela liberdade, por dignidade dessas populações escravizadas. Então, esse grupo, que data aproximadamente de 1810, a partir de escravas vindas da África, se consolidou como uma manifestação cultural e todos os anos acontece a festa. Então, nós estamos reconhecendo a Irmandade e a festa como manifestações culturais nacionais.
16: Trabalho.
17: Os deputados aprovaram projetos que aumentam estrutura e reajustam valores de custas da Justiça do Trabalho. A repórter Cibele Comanetti tem outras informações.
18: A Câmara dos Deputados aprovou 3 projetos que trazem mudanças para a Justiça do Trabalho. 2 deles modificam a estrutura, com a criação de novas varas no Rio de Janeiro e de cargos de desembargador em Goiás. E 1 reajusta os valores das custas da Justiça Trabalhista, que estavam defasados há mais de 20 anos. Esse projeto foi apresentado pelo Tribunal Superior do Trabalho em 2022, com a justificativa de que o último reajuste aconteceu em 2002. O texto aprovado, apresentado pela relatora deputada Soraya Santos, do PL do Rio de Janeiro, estabelece que o menor valor será de R$ 12,02, o maior de R$ 2.163,00 e que as custas judiciais terão reajuste automático anual. A proposta também cria um fundo que receberá o valor das custas e de outras receitas, como pagamento de inscrições em concursos públicos. O propósito é financiar a modernização tecnológica da Justiça do Trabalho. Outro projeto aprovado transforma 7 cargos vagos de juiz do trabalho substituto em 4 cargos de desembargador, 5 cargos em comissão e 3 funções comissionadas no Tribunal Regional do Trabalho da 18ª Região, em Goiás. Segundo o Tribunal Superior do Trabalho, a mudança não representa custos extras. A proposta foi criticada pela deputada Adriana Ventura, do Novo de São Paulo.
19: Este projeto que faz amplia permanentemente a estrutura do segundo grau de Justiça do Trabalho. Fala que os cargos estão vagos e a gente pensa que está redistribuindo e está transformando, mas na verdade hoje esse dinheiro não sai da caixinha. Outra coisa importante, além dos novos desembargadores, nós temos 8 novos cargos sendo criadas, inclusive funções comissionadas.
18: O terceiro projeto aprovado, em análise há mais de 10 anos, cria 12 varas do trabalho, além dos cargos de juiz, juiz substituto, analistas e cargos de comissão necessários para o funcionamento delas, no Tribunal Regional do Trabalho da Primeira Região, no Rio de Janeiro. Segundo o relator, deputado Marcelo Crivella, do Republicanos do Rio de Janeiro, as novas varas vão ampliar a capacidade de atendimento à população em 9 municípios do Rio. O projeto foi criticado por deputados do Novo e do Missão, com o argumento de que cria novas despesas. Parlamentares da bancada do governo, como a deputada Jandira Fegali, do PCdoB do Rio de Janeiro, defenderam a proposta.
20: A Justiça do Trabalho é uma trincheira de defesa das mulheres e homens que produzem nesse país. Então o TST é importante e essa inovação, como chamaram aqui, a Justiça Eleitoral também não tem nos Estados Unidos, ela é fundamental para nós aqui. Então, a gente não pode ter parâmetros de modelos dos outros. Nós temos que entender o papel da Justiça do Trabalho no Brasil.
18: Os 3 projetos que aumentam a estrutura e o valor das custas da Justiça do Trabalho seguiram para análise do Senado. Da Rádio Câmara de Brasília, com informações de Antônio Vital, Cibele Comanetti.
14: Eli Borges, do Republicanos do Tocantins, relatou o projeto que amplia de 60 para 120 dias o período de contratação de trabalhadores safristas. Segundo o deputado, a proposta busca reduzir a burocracia e garantir mais segurança, tanto para empregados quanto para empregadores do campo.
21: Então nós ampliamos de 60 para 120 dias, melhoramos a questão da segurança do trabalhador no aspecto dos direitos que ele tem, direitos para garantir que ele faça um trabalho e não tenha seus problemas em algum acidente, etc., mas também dando para quem emprega mais facilidade, mais segurança e menos burocracia para ele contratar as pessoas em um período que foi ampliado com esta proposta.
17: Eli Borges destaca ainda que o período trabalhado ficará devidamente registrado, o que permite sua contabilização para os direitos do trabalhador. Se aprovado pelas comissões temáticas, o projeto seguirá para análise no Senado.
8: Silvia Cristina, do PP de Rondônia, se manifesta a favor da proposta que prevê a transposição de ex-servidores dos antigos territórios de Rondônia, Roraima e Amapá para os quadros federais. A deputada acredita que a medida faz justiça a quem ajudou a construir esses estados.
1: Essa é uma pauta muito sensível, até porque quem realmente construiu o estado de Rondônia, Roraima e Amapá foram os ex-territorianos, pessoas que chegaram lá quando nada ainda tinha acontecido nesses estados. E hoje é questão de justiça que eles sejam transpostos aos quadros federais. Uma luta, infelizmente, que já acontece há muitos anos, sem dar a devida atenção para que se faça justiça com esses ex-territorianos.
17: Silvia Cristina critica o que chamou de demora na tramitação da proposta e lembra que muitos ex-territorianos morreram sem ter o direito reconhecido. A parlamentar defende que a matéria avance rapidamente até a votação em plenário para garantir dignidade aos servidores.
8: Yandra Moura, do União de Sergipe, propõe criar um piso salarial nacional de R$ 3.400 para conselheiros tutelares, com reajuste anual pelo INPC. O projeto fixa a remuneração mínima em todo o país e garante a inclusão da categoria no PASEP.
17: Na visão de Yandra Moura, a medida, além de corrigir as diferenças salariais entre municípios, valoriza o trabalho de proteção a crianças e adolescentes. A deputada entende que garantir condições dignas de remuneração melhora a qualidade dos serviços prestados à população.
8: Termina agora o Jornal Câmara dos Deputados, produzido pela Rádio Câmara, com trabalhos técnicos de Everson Urani e apresentação de Val Monteiro e Luciana Vieira. Uma boa noite para você.
17: A Voz do Brasil volta amanhã. Boa noite.
12: Você ouviu A Voz do Brasil. Boa noite.

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0: Bem-vindos de volta à programação dessa terça-feira. Eu, Renan Zamilhã, já tô de volta e abro essa hora com o som do Green Day, Basket Case.

0: ouvir sua atitude sonora, fechando esse bloco com o som do italiano Damiano David, Nothing Breaks Like a Heart, essa que é uma versão da música da Miley Cyrus, né, e ficou muito bem também na voz do Damiano. Intervalo na sequência e na volta trago mais sons pra você.
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0: Mundo Livre, sua rádio de atitude. Esse foi Extreme e a belíssima Wholehearted para fechar mais um bloco desse nosso encontro de terça-feira, hoje, 8 de setembro. Daqui a pouquinho eu volto trazendo mais para você curtir, como por exemplo, Red Hot Chili Peppers. 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Dia 28 de outubro, ele traz o Iron Maiden pra Arena da Baixada, com 3 guitarras, baixo galopante e descrição nenhuma. A Mundo Livre pode colocar você e mais alguém na pista desse grande encontro. Envie hashtag Iron na Mundo Livre, mais nome completo pro nosso WhatsApp, 992579390.
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1: Mundo Livre, sua atitude sonora, fim de bloco por aqui. E os responsáveis foram os caras do Red Hot Chili Peppers com Can't Stop. E os Paralamas também deram uma passadinha com a sua moto junto do Vital. Vital e sua moto. Depois do intervalo tem mais sons, então não sai daí.
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0: Mundo Livre, sua atitude sonora. Por aqui você curtiu o clássico do Legião Urbana, ouvimos Será, e antes ainda teve som dos Beatles com Love Me Do.
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6: Mundo Livre, sua atitude sonora. Já tô de volta pra abrir a nossa última hora, que começa com Lynyrd Skynyrd.

Tá aí, você acabou de ouvir aqui na Mundo Livre Iron Maiden com The Trooper e as galopadas em direção ao Brasil, hein, minha gente? Tá chegando show do Iron no Brasil mês que vem, Curitiba, 28 de outubro, na Arena da Baixada. Rolou também som do Neil Young com Rockin' in the Free World. E agora, na sequência, a gente recebe os caras que acabaram de se apresentar no Brasil, no Rock in Rio, na última sexta-feira, dia 4 de setembro. Vem aí o Foo Fighters, Best of You.

0: Fim de bloco aqui nas ondas sonoras da Mundo Livre. E a gente curtiu essa delícia de música do Cardigans, My Favorite Game. Depois do intervalo, na sequência, vem outra música deliciosa que você vai ter que ficar aqui conectado para descobrir qual é. Vou dar um spoiler, que é do Lenny Kravitz.
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Mundo Livre, sua atitude sonora, fechando essa sequência com No Doubt, Just a Girl, e antes Didi, Slow Emotion Replay. Agora, partindo para as saideiras da nossa noite, a gente vai de Bob Dylan, Blowing in the Wind.

0: Tá aí pra fechar com louvor o nosso encontro dessa terça-feira com essa preciosidade, né? A parceria do Queen com David Bowie, Under Pressure. Sempre me pego pensando o quão incrível devia ser, né? Assistir a essa apresentação ao vivo. Chega a arrepiar, né? Duas lendas da música no mesmo palco. Antes ouvimos também o U2 com I Still Haven't Found What I'm Looking For. Muito bem, vou indo nessa pra voltar amanhã em horário novo. Estarei mais cedo aqui no estúdio a partir das 11 da manhã com muita atitude sonora pra começar, ou melhor, pra continuar, né, a nossa semana daqui pra frente, beleza? Bom descanso pra você, bom finzinho de terça-feira e a gente se vê amanhã. Tchau!
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5: Por causa de obras, reformas ou falta de acessibilidade, eleitores de 105 municípios paranaenses terão de votar em locais diferentes nas eleições 2026. Segundo o TRE Paraná, as mudanças serão feitas para sessões eleitorais próximas. Entre as cidades afetadas estão Curitiba, Araucária, Campo Largo, Pinhais, Piraquara, São José dos Pinhais, Londrina, Maringá, Cascavel, Ponta Grossa e Foz do Iguaçu. O eleitor pode conferir antecipadamente onde vai votar pelo site do TSE, na opção Onde Votar, ou pelo aplicativo e-título. A consulta informa endereço, seção, zona eleitoral e também disponibiliza um mapa com a rota até o local. A mansão Vila Hilda completa 100 anos nesta terça-feira, dia 8, e terá uma programação especial até sábado, dia 12, em Ponta Grossa. As atividades incluem contação de histórias, caça ao tesouro, pintura facial, concertos, apresentações de corais, teatro musical e visitas noturnas. O prédio histórico, tombado pelo Patrimônio Cultural do Paraná, hoje abriga o Museu Municipal Aristides Expósito. A programação começa nesta terça, às 9h30 da manhã e terá atrações ao longo de todos os dias. No sábado, o encerramento inclui café da manhã, palestra e apresentações do coral do conservatório e do coral infantil. Repórter Flávia Consoli.
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6: O movimento Violência Sexual Zero, mobilização para prevenir e enfrentar a violência sexual contra crianças e adolescentes no Brasil, lançou o Mapa Nacional dos Conselhos Tutelares. A plataforma é gratuita e pode ser acessada pelo site violenciasexualzero.com.br. A página reúne informações de contato para os mais de 3.500 conselhos tutelares do país e instruções sobre como fazer uma denúncia relacionada à violência sexual. Um dos canais sugeridos é o Disque 100, o Disque Direitos Humanos, serviço do Ministério dos Direitos Humanos e Cidadania para disseminação de informações sobre direitos de grupos vulneráveis e de denúncias de violações. A ligação é gratuita e o denunciante pode se manter em anonimato. Os telefones 190 da Polícia Militar e 191 da Polícia Rodoviária Federal são indicados na plataforma para quando se presencia uma violência. Outra indicação é a SaferNet, associação voltada para a defesa dos direitos humanos na internet, que recebe denúncias de casos de abuso sexual cometidos no ambiente virtual. O Brasil atingiu, nos últimos anos, um patamar elevado de crimes sexuais contra crianças e adolescentes no ambiente online. Em balanço recente da rede internacional InHope, o país saiu da 27ª para a 5ª posição no período de 2022 para 2024, no número de denúncias de páginas de distribuição de conteúdos de abuso sexual infantil. Empresas que desejem apoiar o combate à violência sexual e implementar ações, e famílias e educadores que queiram materiais para saber conversar sobre o tema com crianças e adolescentes, também podem encontrar no site dicas de livros, ferramentas, materiais por escrito e visuais e séries de vídeos informativos de apoio. O movimento Violência Sexual Zero também aponta, com base em dados de instituições de referência, que apenas 8,5% dos casos de violência sexual no país são denunciados. A iniciativa é fruto de uma parceria entre a organização Childhood Brasil, o Instituto Liberta, o Grupo Mulheres do Brasil e a empresa Vibra Energia. Com informações da Agência Brasil, da Rádio Nacional no Rio de Janeiro, Carolina Pessoa.
7: A Anvisa autorizou a importação e o uso de um medicamento experimental para o tratamento do piloto e youtuber Lito Souza. O influenciador foi diagnosticado com a doença de Creutzfeldt-Jakob, uma enfermidade cerebral rara, grave e sem cura. Pelas redes sociais, a esposa de Lito, Mila Zeidel, afirmou que o medicamento pode chegar ao Brasil em até 9 dias. Segundo ela, o impossível está virando realidade. A família está pronta para receber o tratamento. Mila destacou que o casal conseguiu a liberação da medicação sem regalias ou uso de dinheiro público.
1: Conseguimos, por meios próprios, o contato de uma outra farmacêutica. E porque o caso do Lito é muito interessante, eles liberaram o uso compassivo e aí eu fui atrás de todo o processo, que é liberação no FDA, liberação no Ministério da Saúde, liberação no Anvisa, tudo dentro da lei. Um processo regular, um processo completamente existente de acesso para todo mundo. Tem um monte de documento lá. O que foi feito foi que a Anvisa autorizou o uso, porque foi provado por A mais B que fazia sentido.
7: Mila também falou sobre a importância de mostrar o caminho para que outras famílias possam participar de novos estudos e importar medicamentos para doenças raras.
1: Existe uma regra e um processo para isso, para que outras pessoas tenham informação e possam também requerer, porque isso não é uma regalia nossa. É um direito de qualquer pessoa que está numa mesma situação que a gente. Só que a dificuldade é que essas informações não são claras. Eu tive que correr muito atrás para conseguir isso. Mas muito, gente. Foram dias e dias e dias e dias sem dormir, correndo atrás disso, só pensando nisso 24 horas por dia.
7: Lito Souza, de 59 anos, está em casa, onde recebe cuidados paliativos, acompanhado por uma equipe de saúde 24 horas por dia. O influenciador deixou o Hospital Israelita Albert Einstein em São Paulo na última semana. Da Rádio Nacional em Brasília, Renato Ribeiro.
8: O direito fundamental à liberdade de voto e à manifestação política no ambiente do trabalho ganha atenção redobrada no pleito de 2026. Dados recentes de uma pesquisa divulgada pela Justiça do Trabalho revelam que 662 processos de assédio eleitoral foram ajuizados no país entre maio de 2023 e dezembro de 2025. A maioria é movida por trabalhadores individuais em busca de reparação por danos já consumados. Mas afinal, o que é assédio eleitoral? O analista judiciário do Tribunal Regional Eleitoral da Bahia, Jaime Barreiros, esclarece essa dúvida.
9: A legislação prevê que ameaças a um cidadão em troca de voto ou alguma vantagem que possa ser oferecida também ao cidadão caracteriza crime de corrupção eleitoral, caracteriza a chamada captação ilícita de sufrágio. E aí, justamente, quando um empregador em uma empresa constrange um empregado ou um grupo de empregados para votar ou deixar de votar em algum candidato, caracteriza essa corrupção eleitoral, essa captação de sufrágio e o abuso de poder. Então a gente chama isso tudo de assédio eleitoral.
8: Para coibir condutas abusivas antes e durante o período de votação, a Justiça do Trabalho estruturou um plantão especial focado no atendimento de medidas urgentes durante as eleições de 2026.
9: O cidadão pode entrar em contato com a Justiça Eleitoral, como também com o Ministério Público Eleitoral, o Ministério Público do Trabalho, a Justiça do Trabalho também. Todos somos parceiros nesse processo, né, de garantia do voto livre.
8: O plantão especial segue até o fim do segundo turno em outubro. O trabalhador denunciante tem a garantia do sigilo da identidade preservada. Da Rádio Educador FM, diretamente de Salvador, Josi Braga, para a Rádio Nacional.
10: O IBGE disponibiliza, nesta segunda-feira, Dia da Independência, o acesso à série inédita de Mapas Mundi. O material pode ser acessado por meio do site da loja do Instituto no endereço loja.ibge.gov.br. A série de mapas do IBGE teve início em 2024 e o mais recente deles coloca o Brasil no centro do mundo, rompendo com a tradicional representação centrada no continente europeu. A versão de 2026 foi aprovada globalmente na última sexta-feira na Assembleia Geral da ONU. Na votação, 164 países aprovaram a mudança e o uso da EcoEarth, que é uma projeção cartográfica semelhante à adotada pelo IBGE. Os Estados Unidos votaram contra e 6 países se abstiveram. O modelo chamado Terra Igual, também adotado pela União Africana, corrige perspectivas que fazem continentes parecerem menores, procura preservar melhor as proporções entre os continentes e dar uma representação mais próxima das áreas reais das diferentes regiões do planeta. De acordo com o IBGE, ao adotar o novo modelo, centralizar o Brasil e experimentar a inversão da orientação convencional Norte-Sul, o Instituto passou a explicitar que toda representação cartográfica resulta de escolhas técnicas e convencionais. Da Rádio Nacional, no Rio de Janeiro, Solimar Luz. São Paulo já confirmou 58.683 casos de dengue em 2026. Dados da Secretaria da Saúde do Estado apontam 1.180 notificações da doença com sinais de alarme, 101 na forma grave e 42 mortes até o momento. Outros 30 óbitos seguem em investigação. Taubaté é o município com maior letalidade decorrente da doença infecciosa, transmitida pela fêmea do mosquito Aedes aegypti. De acordo com as autoridades de saúde, o quadro com sinais de alarme inclui vômito, dor abdominal, sangramento de mucosas e outros sintomas, enquanto de dengue grave é configurado quando há choque ou desconforto respiratório, sangramento severo ou comprometimento de órgãos. Questionada sobre as medidas de controle da arbovirose no estado, a secretaria disse manter acompanhamento ininterrupto e atenção especial no intervalo de outubro a maio, quando há mais transmissões. Em nota, a pasta destacou o lançamento, no mês passado, do Plano Estadual de Preparação e Resposta em Saúde para o fenômeno El Niño, que adapta ações, inclusive diante do provável aumento no número de casos de dengue. No pacote de providências, estão a identificação de regiões prioritárias, o fortalecimento das salas de atendimento e o apoio aos municípios na organização da vigilância e da rede de cuidados com a população. A lista inclui ainda checagem constante dos estoques de medicamentos e insumos, ao mesmo tempo em que os municípios são provocados a atualizar seus planos locais de contingência. Com informações da Agência Brasil, da Rádio Nacional, no Rio de Janeiro, Solimar Luz.
11: Um avião cargueiro da Amazon provocou um grave acidente durante o pouso no Aeroporto Internacional de Miami. 5 pessoas morreram e 5 ficaram feridas, 3 em estado grave. O avião da empresa multinacional de tecnologia norte-americana saiu da pista do aeroporto nesse domingo e bateu em vários veículos. A operação mobilizou mais de 60 unidades de socorro e cerca de 200 pessoas. No final da tarde, as equipes ainda trabalhavam na contenção de um vazamento de combustível. As operações no Aeroporto Internacional de Miami, o terceiro maior dos Estados Unidos em volume de mercadorias, ficaram suspensas ao longo do dia e só foram retomadas à noite. A aeronave é um Boeing 767-300, fabricada em 1994, que já operou no transporte de passageiros até ser convertida em cargueiro há pouco mais de uma década. No momento da colisão, um serviço de rastreamento de voos registrou que o avião estava a mais de 200 km por hora. Segundo a porta-voz da Amazon, Kelly Nantel, o Boeing era operado por uma companhia de carga e o acidente ocorreu na hora do pouso. Ela disse que a empresa colabora com as autoridades para entender o ocorrido. A fabricante Boeing e a operadora também se comprometeram a colaborar. Ainda de acordo com a agência de notícia Reuters, o Conselho Nacional de Segurança nos Transportes dos Estados Unidos enviou uma equipe para investigar as causas do acidente. Em fevereiro de 2019, outro voo em nome da Amazon também terminou em tragédia, quando sofreu uma descida brusca e caiu sobre um pântano no Texas, matando as 3 pessoas a bordo. Da Rádio Nacional em São Luís, Gabriel Correa.
12: Foi um desfile rápido, 2 horas de duração, mas que contou com uma audiência de peso, além das pessoas que chegaram cedo para assistir o evento. Na tribuna das autoridades, ao lado do presidente Lula, estavam os presidentes do Supremo Tribunal Federal, Edson Fachin, da Câmara, Hugo Mota, e do Congresso, Davi Alcolumbre, que, aliás, entre uma música e outra da banda militar, foi cobrado pelo público com relação à PEC 6x1. É que cabe a Davi Alcolumbre pautar os dois turnos da PEC em plenário, depois dela ter sido aprovada na Comissão de Constituição e Justiça do Senado. O desfile este ano foi dividido em três eixos: soberania, combate à violência contra a mulher e Copa do Mundo Feminina de Futebol, que acontece em junho e julho do ano que vem aqui no Brasil. Foi tudo dentro do previsto e sem declarações ao final. O único detalhe é que o presidente Lula, depois de ter sido muito chamado, acabou indo cumprimentar a arquibancada. Em seguida, saiu acompanhado da primeira-dama Janja e das demais autoridades, enquanto a Esquadrilha da Fumaça finalizava o desfile e, claro, deixava todo mundo de olho no céu. Da Rádio Nacional em Brasília, Priscila Mazenotti.
11: Após vencer a eleição regional, o Partido Alternativa para a Alemanha, de extrema-direita, pediu apoio nesta segunda-feira para o Bloco Conservador na tentativa de governar pela primeira vez um estado. O partido ficou na frente na votação desse final de semana e a extrema-direita pode assumir o poder pela primeira vez desde o final da Segunda Guerra Mundial. No sistema parlamentarista alemão, é necessário garantir a maioria das cadeiras no legislativo. Como o partido não alcançou maioria absoluta na Saxônia-Anhalt, um dos estados mais pobres da antiga parte comunista, agora as lideranças tentam atrair os conservadores para viabilizar o governo. O partido anti-imigração e favorável à Rússia conquistou cerca de 44% dos votos, mais que o dobro da última eleição estadual em 2021. Entre as propostas vencedoras estão a deportação de imigrantes, o fim do apoio à Ucrânia e o abandono da moeda euro. O programa do partido inclui planos para orientar escolas e instituições culturais em direção ao que considera valores mais tradicionais. O partido quer que os filhos de refugiados sejam ensinados em turmas separadas. O Alternativa para a Alemanha também pediu que as bandeiras arco-íris sejam proibidas nas escolas e que a bandeira nacional seja hasteada todos os dias. Outras propostas incluem patrulhas de cidadãos e a suspensão de novos parques eólicos. Historicamente, os principais partidos alemães têm evitado colaborar com o partido de extrema-direita. A vitória política do Alternativa para a Alemanha também trouxe preocupações na França e na Polônia. Os serviços de inteligência alemão classificam o partido como extremista. Ainda segundo a agência Reuters, o Alternativa para a Alemanha rejeita essas acusações e as considera alarmismo. O partido de extrema direita é considerado hoje um dos mais populares do país, com 28% das intenções de voto, segundo pesquisa do Instituto para Novas Respostas Sociais. Da Rádio Nacional em São Luís, Gabriel Correa. Os preços da gasolina nos Estados Unidos chegaram a preços recordes, ultrapassando os $4 por galão. Esse aumento, em meio à guerra contra o Irã, causa preocupações nos republicanos de olho nas eleições de meio de mandato. Essa segunda-feira também é feriado nos Estados Unidos, Dia do Trabalho, uma data que normalmente as pessoas viajam, por ser uma das últimas oportunidades de aproveitar o fim do verão no hemisfério norte. Entretanto, há o problema do preço médio da gasolina, que está em aproximadamente $4.3 por galão. O galão é uma medida norte-americana equivalente a pouco menos de 4 litros. O recorde anterior de preços para esta data não era ultrapassado desde 2012. Ao longo da última semana, o preço nacional da gasolina ficou quase $1 mais caro em relação ao ano passado. Segundo a agência Reuters, esse valor tem grande influência na percepção do eleitor norte-americano sobre a economia em geral. Isso se torna uma preocupação para o presidente Donald Trump e o Partido Republicano a menos de 2 meses para as eleições legislativas de meio de mandato. Nas últimas semanas, o presidente norte-americano criticou as refinarias e os varejistas pelos aumentos. No último dia 14, ele também afirmou que os norte-americanos deveriam estar dispostos a pagar um pouquinho mais pela gasolina para garantir que o Irã não conseguisse obter uma arma nuclear. Os preços nos postos subiram junto com os preços do petróleo bruto, que voltaram a ultrapassar $90 por barril após novas ações militares entre Estados Unidos e Irã. Ainda de acordo com a Reuters, os preços do diesel e do óleo para o aquecimento também aumentaram em parte por causa de ataques ucranianos contra refinarias russas. Da Rádio Nacional em São Luís, Gabriel Correa.
13: 26ª rodada do Campeonato Brasileiro, com mudanças na parte de cima da tabela. Os resultados até o momento: Bahia 3, Red Bull Bragantino 2, São Paulo 2, Atlético Mineiro 0, no Clássico Carioca. O Fluminense venceu o Vasco da Gama por 1-0. Mirassol aprontou para cima do Coritiba e lá no Couto Pereira venceu por 2-1. Mineirão teve o Cruzeiro vencendo o Atlético Paranaense 3-1. O Santos, sem Neymar, surpreendeu o Internacional no Beira-Rio 3-2. O Flamengo venceu o Remo lá no Mangueirão, em Belém, por 1-0. Resultado que coloca o Flamengo na liderança do Campeonato Brasileiro, até porque Botafogo e Palmeiras ficaram no empate. O Palmeiras só retomaria a liderança se vencesse a partida. O Corinthians foi derrotado na Neoquímica Arena, em casa e pelo Lanterna do Campeonato, a Chapecoense, 2-1. A bola rola hoje para fechar a 26ª rodada do Brasileirão. O Vitória vai receber a equipe do Grêmio no estádio Manuel Barradas, ou Barradão, em Salvador. Com isso, o Flamengo passa ao Palmeiras um ponto, tem 54 contra 53 do Palmeiras. Na terceira posição, o Atlético Paranaense tem 45, Fluminense 45 na quarta, e fechando na quinta posição, Bahia, com 43 pontos ganhos. Zona do rebaixamento, Vasco está abrindo esta zona, 25 pontos, o Internacional na 18ª posição também com 25, o Remo com 23 e a Chapecoense, que agora começa a assustar com 17 pontos. Corre muito risco nas próximas rodadas. Vitória com 29, Grêmio com 28 e o Mirassol também com 28 pontos ganhos. Da equipe de esportes da Rádio Nacional, André Luiz Mendes.
14: O partido Alternativa para a Alemanha, o AfD, conquistou 43,8% dos votos na Saxônia-Anhalt, um dos 16 estados do país. A legenda, no entanto, não obteve maioria absoluta no parlamento regional, o que força a extrema-direita a buscar aliados. O chanceler do país, cujo partido foi derrotado na eleição, disse que está profundamente chocado com o resultado e ressaltou a importância da democracia no país e no mundo. Afinal, a extrema-direita vai governar um dos estados da Alemanha pela primeira vez desde a Segunda Guerra Mundial. Vizinhos dos alemães, os governos da França e da Polônia também mostraram preocupação com o resultado da votação. No Havaí, imagens feitas por satélite mostram a aproximação do furacão Lowell. O Centro Nacional de Furacões dos Estados Unidos acredita que o furacão vai passar pela ilha entre hoje e amanhã e que pode provocar inundações repentinas e deslizamentos de terra. O Havaí declarou estado de emergência. E na Índia, bombeiros e cães farejadores vasculham desde cedo o que sobrou do edifício que desabou nesse domingo. 6 pessoas morreram e 12 foram resgatadas até agora. O prédio, localizado na capital Nova Delhi, tinha 5 andares e subsolo. Segundo autoridades locais, o subsolo passava por obras quando o prédio cedeu. Com informações da agência Reuters, da TV Brasil em Brasília, Paulo Leite.
15: O presidente do Supremo Tribunal Federal, ministro Edson Fachin, aguarda explicações dos ministros Alexandre de Moraes e André Mendonça para decidir como será conduzida a crise interna que envolve os dois integrantes da corte. O prazo de 5 dias para as manifestações termina na próxima sexta-feira, dia 11. Fachin poderá levar o caso ao plenário do Supremo em sessão pública ou reservada, ou convocar uma reunião com os demais ministros para discutir os próximos passos. A crise se agravou depois que Mendonça liberou para julgamento um relatório da Polícia Federal que aponta uma relação de proximidade entre Moraes e Daniel Vorcaro, ex-dono do Banco Master, investigado por suspeitas de fraudes financeiras bilionárias e corrupção. Em resposta, Moraes pediu que Mendonça seja investigado por abuso de autoridade, improbidade administrativa e crime de responsabilidade. O ministro apresentou um relatório de inteligência da Polícia Federal que levanta a hipótese de direcionamento das investigações do caso Master para atingir adversários políticos. O documento, porém, não tem assinatura e traz a ressalva de que as informações são conjecturas sem valor probatório. Também está em análise um pedido do Procurador-Geral da República, Paulo Gonet, para anular o relatório da Polícia Federal. Segundo Gonet, a investigação envolvendo um ministro do Supremo deveria ter sido autorizada pelo plenário. O próprio Procurador-Geral é citado no relatório por possíveis ligações com Vorcaro. Fachin concentrou em um único processo os pedidos e documentos relacionados ao conflito. O regimento do Supremo estabelece que cabe ao plenário processar e julgar os próprios ministros, mas não define detalhadamente como deve ser conduzida uma situação como essa. Por isso, a decisão de Fachin é aguardada como um passo importante para definir os rumos da crise. Com informações da Agência Brasil, da Rádio Nacional em Brasília, Pedro Lacerda.
6: Estão abertas as inscrições para o 8º Prêmio Carolina Bore, Ciência e Mulheres, que neste ano tem como tema Meninas na Ciência, com foco no reconhecimento de jovens pesquisadoras de iniciação científica que demonstrem criatividade e potencial para contribuir para o futuro da ciência no país. A premiação, promovida pela SBPC, Sociedade Brasileira para o Progresso da Ciência, já reconheceu 37 cientistas e, nesta edição, é voltada para estudantes do ensino médio e da graduação que desejem seguir carreira na área. Serão selecionadas 3 estudantes do ensino médio e 3 da graduação, distribuídas entre as 3 grandes áreas do conhecimento: humanidades, biológicas e saúde, e engenharias. As 6 escolhidas ganham um troféu e R$10 mil na categoria ensino médio e R$13 mil na graduação. Além disso, vão poder apresentar seus trabalhos na reunião anual da Sociedade Brasileira para o Progresso da Ciência e participar de mentoria com pesquisadores da área. As estudantes interessadas devem apresentar na inscrição uma carta de recomendação de um professor, orientador, coordenador de escola ou organizador de Olimpíadas e Feiras Científicas Nacionais. As inscrições vão até o dia 30 de outubro e o resultado será anunciado até 15 de janeiro de 2027. A cerimônia de premiação será realizada no dia 11 de fevereiro do ano que vem, em celebração ao Dia Internacional das Mulheres e Meninas na Ciência. Mais informações sobre o prêmio no site portal.sbpcnet.org.br. Da Rádio Nacional no Rio de Janeiro, Carolina Pessoa.
16: As mobilizações da edição de número 32 do Grito dos Excluídos tomaram as ruas de mais de 50 cidades do país neste 7 de setembro. Na capital paulista, os protestos ocorreram na Praça da Sé, pela manhã, com a participação de movimentos sociais e populares, sindicatos, pastorais, igrejas e entidades ligadas aos direitos humanos e à justiça social. Entre as principais reivindicações estão o direito à moradia digna, a terra e o combate ao feminicídio. O ato também abordou o fim da escala 6x1, a defesa da paz e da soberania nacional. Miriam Hermógenes, da Central de Movimentos Populares, explica o que significa liberdade para os integrantes da manifestação.
17: A gente diz que a liberdade ela só será plena onde a gente não tiver mais população em situação de rua, onde a gente não tiver um déficit de habitação tão grande, onde a gente não ter uma sociedade com um emprego tão precarizado, né, com um trabalho tão precarizado, né, e com as várias desigualdades, né?
16: Em Brasília, a concentração foi na Praça Zumbi dos Palmares, perto da Esplanada dos Ministérios. No Rio de Janeiro, a multidão marchou pela Avenida Presidente Vargas, no centro. Em Fortaleza, o ato teve início na Praça do Conjunto Tamandaré. No Recife, a manifestação percorreu o Pátio do Carmo. Em Manaus, o grito aconteceu no INPA, Instituto Nacional de Pesquisas da Amazônia, com Feira de Economia Popular. Em Porto Alegre, os manifestantes marcharam pelas ruas do Centro Histórico e em Cuiabá, o ato foi na Praça Ipiranga. O Grito dos Excluídos deste ano destaca que a falta de garantia de acesso à terra leva ao ciclo do trabalho análogo à escravidão no campo e na cidade. Dados da Comissão Pastoral da Terra apontam que, no ano passado, quase 2 mil pessoas foram resgatadas de trabalho análogo à escravidão em áreas rurais e cerca de 1.000 foram libertadas.

0: 1945, em contraponto ao grito da independência proclamado pelo príncipe Dom Pedro, com a ideia de dar voz ao grito das pessoas que mais sofrem com a desigualdade social. Com colaboração de Guilherme Jerônimo e produção de Helder Castro, da Rádio Nacional em São Paulo, Sara Kines.
1: As eleições de 2026 terão maior número de eleitoras e eleitores com deficiência já registrado pela Justiça Eleitoral. Quase 2 milhões de pessoas com algum tipo de deficiência estão aptas a votar, um aumento de 42% em relação a 2022. Os dados são do TSE, Tribunal Superior Eleitoral. Além disso, o TSE aponta que as candidaturas de pessoas que se declaram autistas cresceram mais de 5 vezes. O tribunal orienta que para os que tiverem dificuldade de deslocamento e precisarem de apoio para chegar ao local de votação, pode ser solicitado um transporte especial à Justiça Eleitoral até 20 dias antes da votação. Outra iniciativa da Justiça Eleitoral, voltada para pessoas com deficiência, é o aumento no número de sessões eleitorais com acessibilidade, passando de cerca de 156 mil para mais de 220 mil neste ano. São locais com rampas, passagens livres de obstáculos e condições que facilitam o acesso e a circulação de pessoas com deficiência ou mobilidade reduzida. A urna eletrônica também dispõe de ferramentas para pessoas com deficiência durante o voto, como teclado com recursos táteis e audíveis, áudio, síntese de voz e intérprete de Libras. O equipamento também terá neste ano uma nova interface, com telas redesenhadas, letras mais legíveis e uma barra de progresso que permite acompanhar as etapas da votação. Para mostrar como funciona a urna e as novidades criadas para esta eleição, o TSE realizou no último sábado uma ação na Praia de Copacabana, na zona sul do Rio de Janeiro, apresentando o equipamento para a população. Na atividade, os eleitores puderam simular a experiência do voto, tirar dúvidas e aprender sobre a segurança da máquina. Da Rádio Nacional no Rio de Janeiro, Carolina Pessoa. Ainda considerados caros, especialmente para a população de renda mais baixa, os atendimentos e serviços na área de saúde mental oferecidos pelo SUS ou por clínicas de baixo custo e instituições de ensino têm sido uma importante ferramenta para quem precisa de ajuda. O SUS, Sistema Único de Saúde, oferece atendimento por meio da rede de atenção psicossocial, com uma série de serviços para quem está em sofrimento emocional ou enfrenta problemas como o uso prejudicial de álcool e outras drogas. O objetivo é garantir acesso, atenção integral e tratamento contínuo, respeitando os direitos humanos e a autonomia das pessoas, combatendo o preconceito e promovendo a equidade. O atendimento é realizado por profissionais como médicos, psicólogos, assistentes sociais, enfermeiros e terapeutas ocupacionais. Lidiane Silva é psiquiatra do SUS e explica alguns caminhos gratuitos que podem ser acionados.
2: O SUS oferta suporte essencial através das unidades básicas de saúde que fazem o primeiro acolhimento. Casos moderados a graves são encaminhados para o CAPS. Em momentos de crise aguda ou risco iminente, as UPAs e prontos-socorros devem ser acionadas. Também vale lembrar do CVV, que é o Centro de Valorização à Vida, pelo telefone 188, que oferece escuta gratuita e sigilosa por 24 horas por dia.
1: A assistente administrativa Fabiana Moreira começou a ter ansiedade, crises de choro e uma grande irritação. Ela buscou atendimento na rede pública de saúde mental e conta como foi o andamento do pedido.
3: O encaminhamento para o acompanhamento pelo SUS não foi difícil no meu caso, por eu já fazer um acompanhamento em algumas especialidades, né? Por um tratamento de uma doença crônica. O próprio profissional que me acompanha me fez o encaminhamento. Então, eu consegui, em março, agendar para agosto.
1: Para ela, o atendimento com um profissional de saúde mental é de grande importância, pois ajuda a lidar melhor com as emoções.
3: O acompanhamento com um profissional, ele é muito importante. Quando a gente está com crise de ansiedade, com depressão, é tudo muito grande, né? Qualquer probleminha, qualquer imprevisto, o nosso cérebro já processa de uma forma muito grande. O profissional, ele vai saber conduzir a gente de uma maneira para entender que nem tudo é tão grande, que nem tudo é tão intenso.
1: Outra forma gratuita ou de baixo custo de acesso ao atendimento em saúde mental são os serviços ofertados por universidades particulares. Beatriz Brandão, psicóloga e professora da Universidade Católica de Brasília, explica como funciona o atendimento na instituição.
4: Os atendimentos na Universidade Católica, eles acontecem de forma gratuita, são disponibilizados para a população todo início de semestre.

0: A gente faz a divulgação das vagas. As vagas são definidas a partir das modalidades de estágio que vão ser oferecidas naquele semestre. A maior procura acontece pelos atendimentos clínicos individuais, mas a gente também disponibiliza atendimentos para casal, para família, para pessoas em situação de vulnerabilidade.
1: No Brasil, os direitos e a proteção das pessoas com problemas de saúde mental são regulamentados por lei e garantidos na Constituição Federal. O atendimento deve ser realizado sem qualquer forma de discriminação. Com produção de Lígia Maria, da Rádio Nacional no Rio de Janeiro, Carolina Pessoa.
2: A gestação de alto risco passou a integrar a lista de condições médicas que dão direito ao auxílio-doença do INSS sem carência. Esse tipo de gravidez foi incluído em julho, nas situações que permitem o auxílio sem que seja necessário pagar o mínimo de contribuições ao INSS previstas na legislação. O INSS ressalta que essas condições médicas são enquadradas como isentas de carência somente quando apresentarem uma evolução aguda e atenderem a critérios específicos de gravidade. Assim, o segurado precisa apresentar documentação que comprove a incapacidade. Para solicitar o benefício, basta buscar por benefício por incapacidade pelo aplicativo Meu INSS, lá no site meu.inss.gov.br ou através do número de telefone 135. Maiara Abreu, da Rádio Unitins FM de Palmas, Tocantins, para a Rádio Nacional de Brasília.
3: Uma frente fria mantém nesta terça-feira o tempo instável com chuva e trovoadas entre o oeste e o sul da Amazônia, além do Mato Piba e das regiões centro-oeste e sudeste do Brasil. Já na região sul, o frio será intenso. Há possibilidade de geada no Rio Grande do Sul, nas áreas de Serra de Santa Catarina e no sul do Paraná. No feriado de 7 de setembro, por exemplo, a Serra Catarinense registrou neve e temperaturas negativas em Urubici e Bom Jardim da Serra. Nesta terça-feira, 12 estados e o Distrito Federal estão sob aviso amarelo para chuva de até 50 milímetros, ventos intensos e queda de granizo. As tempestades acompanhadas de trovoadas podem atingir principalmente áreas de Minas Gerais, São Paulo, Mato Grosso, Mato Grosso do Sul, Tocantins, Goiás e Bahia. Em São Paulo, o frio segue predominando em todo o estado, especialmente na faixa leste. Por outro lado, a previsão de calor e baixa umidade em partes do Nordeste e do Norte. As altas temperaturas atingem áreas do Rio Grande do Norte, Piauí, Maranhão, Ceará, Tocantins, além de Pernambuco, Paraíba, Goiás e Bahia. Da Rádio Nacional em Brasília, Renato Ribeiro.
4: De hoje até sexta-feira, as escolas de todo o país devem realizar a leitura detalhada dos resultados do IDEB, Índice de Desenvolvimento da Educação Básica, no chamado Dia D. A mobilização, promovida pelo MEC, visa garantir que as unidades de ensino separem um dia para analisar as informações do índice. Para ajudar no processo, o Ministério oferece quatro guias de apoio, com orientações específicas às redes de ensino, gestores, coordenadores pedagógicos e professores. O material está disponível na página do Brasil Aprende Mais. Segundo a pasta, os guias ressaltam que redes e escolas crescem em ritmos diferentes, apesar dos avanços verificados no sistema de avaliação da educação básica do ano passado. O objetivo é reforçar a necessidade do fortalecimento do regime de colaboração para ampliar as oportunidades de ensino e reduzir as desigualdades. O IDEB foi criado em 2007 e reúne informações sobre o desempenho dos estudantes nas avaliações educacionais. O resultado do índice, que varia de 0 a 10, é feito a partir das informações de aprovação escolar apontadas pelo censo e das médias de desempenho do Sistema de Avaliação da Educação Básica. Da Rádio Nacional no Rio de Janeiro, Priscila Terezo.
5: Recupera ali o campo, levanta para a área, atenção, ajeitando o pé de Pelé, pintou o aniversário, vai marcar, atirou.
6: Foi pela voz marcante de Jorge Cury que os ouvintes da Rádio Nacional acompanharam um dos momentos mais emocionantes da história do futebol brasileiro. O gol de um jovem chamado Pelé, na final da Copa do Mundo de 1958. Era o nosso primeiro título mundial.
7: Que bonito é!
6: As transmissões esportivas já faziam parte da programação da Rádio Nacional desde o dia seguinte à inauguração. Em 13 de setembro de 1936, o locutor Oduvaldo Cosi narrou o empate entre Flamengo e Fluminense pela final do Torneio Aberto Carioca. E o futebol foi também uma das formas encontradas pela emissora para levar a cultura do Rio de Janeiro para o restante do país. Os grandes clubes cariocas ganharam novos torcedores Brasil afora, impulsionados pelas transmissões da Nacional. É o que explica o radialista Valdir Luiz.
8: Foi a responsável pelo crescimento das torcidas no Brasil inteiro, de Flamengo, Botafogo, Vasco, Fluminense, que foi a primeira rádio para emitir jogo para o Brasil inteiro. Hoje a Rádio Globo transmite, Tupi transmite, mas a pioneira em transmitir jogos para o Brasil inteiro foi a Rádio Nacional, no tempo do Jorge Cury.
6: As radionovelas também conquistaram o público.
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6: Em 1941, a Rádio Nacional lançou Em Busca da Felicidade, considerada a primeira radionovela brasileira. Durante a chamada Era de Ouro do rádio, entre as décadas de 1940 e 1950, era cada vez mais comum reunir a família em torno do aparelho para acompanhar as histórias. A historiadora Lia Calabre explica essa relação entre o rádio e o cotidiano dos brasileiros.
10: São clássicas as fotos e as narrativas de assim, a família se reúne em torno do rádio para ouvir o noticiário. A família se reúne em torno do rádio para ouvir as novelas preferidas. E aí é hora de fazer silêncio, é hora de estar junto e fazer silêncio, porque senão você perde, né? O locutor está lá falando, se você começar a falar junto, você não pode voltar, é ao vivo.
6: Na década de 1950, no auge da Rádio Nacional, ao todo, mais de 600 profissionais trabalhavam na rádio. A importância da radiodramaturgia era tanta que um dos andares do edifício à noite era dedicado às produções. Trabalhar na Rádio Nacional era motivo de prestígio. O cantor Roberto Carlos, que chegou a fazer testes para integrar o elenco da emissora, lembra a importância daquele palco.
11: Tudo que acontecia de importante no mundo artístico no Brasil, com certeza, estava na Rádio Nacional. Era, sem dúvida alguma, o palco mais importante, dos artistas mais importantes daquela época.
6: Mas, se as radionovelas faziam o público sonhar, o humor também tinha espaço garantido na programação. Um dos grandes sucessos foi o PRK30, criado em 1946. O programa satirizava atrações de rádio, personalidades da época e até as transmissões esportivas. Pelo humor, a Rádio Nacional encontrava outra maneira de se aproximar do público. Em 1951, surgiu mais um fenômeno.
12: Inaugura-se nesse momento em qualquer parte da cidade maravilhosa o monumental edifício Balança! Balança! Balança!
13: Mas não cai!
6: Criado por Max Nunes, Balança Mas Não Cai levava para o rádio situações do cotidiano. Entre os quadros mais conhecidos estava Primo Rico, Primo Pobre, que também trazia críticas e retratos da sociedade brasileira. Por meio de diferentes formas de contar histórias, a Rádio Nacional entrou na rotina dos brasileiros. Em cada gol narrado, em cada novela acompanhada em família e em cada personagem que provocava risadas, estava sendo construída uma parte da história da cultura brasileira. Com colaboração de Guilherme Strozzi e Raquel Júnior, produção de Lígia Maria, supervisão de Bel Pereira e sonoplastia de Jailton Sodré, da Rádio Nacional no Rio de Janeiro, João Barbosa.
3: O ministro do Supremo Tribunal Federal, André Mendonça, determinou nesta terça-feira o afastamento do diretor-geral da Polícia Federal, Andrei Rodrigues, e do diretor de Inteligência Policial da PF, Leandro Almada da Costa. Mendonça afirma que a medida é necessária para preservar as garantias funcionais do STF e as institucionais de ministros da Corte, do Advogado-Geral da União e dos servidores da Polícia Federal. Segundo o ministro, o objetivo é permitir que essas autoridades exerçam suas atribuições sem constrangimento constrangimentos ilegais. A decisão de Mendonça foi tomada após o ministro Alexandre de Moraes divulgar relatórios da PF sem timbre ou qualquer outro símbolo gráfico capaz de lhe empregar o mínimo grau de legitimidade e confiabilidade, inviabilizando qualquer conferência quanto à sua autoria e data de elaboração. Moraes acusou Mendonça de cometer os crimes de improbidade administrativa, abuso de autoridade e crime de responsabilidade na condução das investigações das operações ligadas ao Banco Master. Na decisão, André Mendonça aponta a existência de inadequações, disfuncionalidades, irregularidades e potenciais ilicitudes na conduta de Andrei Rodrigues. Segundo o ministro, há extrema gravidade e ilicitude na produção dos relatórios de inteligência tornados públicos por Moraes. Para André Mendonça, é necessária a adoção de providências imediatas para evitar que as prerrogativas da magistratura, da advocacia pública e da própria atividade policial continuem sendo desacreditadas. O ministro também determinou a suspensão da produção, elaboração ou compartilhamento, ainda que interno, de todo e qualquer relatório de inteligência destinado à análise de atos praticados pela Justiça, pela Advocacia Pública e pela Polícia Judiciária. Após o pedido de André Mendonça, o presidente da segunda turma do STF, ministro Luiz Fux, convocou sessão virtual extraordinária nesta terça-feira para decidir sobre o afastamento dos diretores. Da Rádio Nacional em Brasília, Renato Ribeiro.
4: 13 ministros aposentados do Supremo Tribunal Federal divulgaram uma carta aberta pedindo ao presidente Edson Fachin uma rigorosa apuração dos fatos que envolvem a corte. Classificam o atual momento do STF como a mais aguda crise de sua história e ainda, segundo a carta, o que vem comprometendo o prestígio e a autoridade do tribunal, a confiança do povo e a estabilidade das instituições democráticas. Os ex-ministros ainda dizem ter a absoluta convicção de que Fachin vai convocar com urgência uma sessão pública para que o plenário do STF apure os fatos. Assinam o documento Nérida Silveira, Francisco Rezec, Sidney Sanches, Celso de Mello, Carlos Veloso, Ilmar Galvão, Nelson Jobim, Ellen Grace, César Peluso, Aires Brito, Joaquim Barbosa, Eros Grau e Rosa Weber. A carta foi encaminhada nesta terça-feira, a 3 dias do fim do prazo estabelecido por Fachin para que os ministros Alexandre de Moraes e André Mendonça deem explicações sobre os fatos da semana passada, quando a crise teve uma escalada. Na terça-feira, Mendonça liberou para julgamento em plenário o relatório da Polícia Federal, indicando relação de proximidade entre Moraes e o ex-banqueiro Daniel Vorcaro, relatório que traz mais de 50 mensagens trocadas entre os dois e retiradas do celular do ex-banqueiro. 2 dias depois, na quinta, foi a vez de Moraes pedir a Fachin que investigasse Mendonça por abuso de autoridade, improbidade administrativa e crime de responsabilidade. Usa como base outro relatório da PF que poderia indicar direcionamento das investigações. Depois das explicações dos dois, caberá a Fachin decidir se leva o caso ao plenário em sessão aberta ou fechada. Ele poderá ainda convocar uma reunião reservada no gabinete para que os colegas ministros decidam como conduzir a crise interna, mesma solução inclusive dada por ele, quando foi divulgada a relação de proximidade entre Vorcaro e outro ministro, de Toffoli, em fevereiro, o que acabou resultando na troca de relator do caso. Saiu Dias Toffoli e acabou entrando André Mendonça. Da Rádio Nacional em Brasília, Priscila Mazenotti. A segunda turma do Supremo Tribunal Federal formou maioria e manteve a liminar do ministro André Mendonça, que determinou o afastamento do diretor da Polícia Federal, Andrei Rodrigues, do cargo. Votaram com o relator os ministros Nunes Marques e Luiz Fux. O ministro Gilmar Mendes pediu vista quando ainda faltava o voto do ministro Dias Toffoli. Com a maioria, a decisão é considerada referendada pela segunda turma. Na mesma liminar, foi determinado o afastamento do diretor de inteligência da PF, Leandro Almada. O entendimento do ministro André Mendonça foi o de que havia uma superlativa gravidade e uma ilicitude da divulgação de relatórios de inteligência da PF pelo ministro Alexandre de Moraes, também do Supremo. A decisão veio a partir de um questionamento do Partido Novo, após, na semana passada, Moraes ter tornado público um relatório pedindo a Fachin que investigasse André Mendonça por abuso de autoridade, improbidade administrativa e crime de responsabilidade. Alegou direcionamento nas investigações. Nesta terça-feira, na decisão liminar de afastamento do diretor da PF, André Mendonça rebateu
14: dizendo que Alexandre de Moraes usou um relatório feito pela Polícia Federal sem assinatura, sem timbre ou qualquer símbolo gráfico. Relatório interno, portanto, que deveria ter sido usado apenas internamente. Enquanto isso, corre o prazo dado por Fachin para que os ministros Alexandre de Moraes e André Mendonça deem explicações sobre os fatos da semana passada, quando a crise teve uma escalada. Prazo que termina na sexta-feira agora. Depois das explicações dos dois, caberá a Edson Fachin decidir se leva o caso ao plenário, em sessão aberta ou fechada. Ele pode ainda convocar uma reunião reservada no gabinete para que os colegas ministros decidam como conduzir a crise interna. Da Rádio Nacional em Brasília, Priscila Mazenotti.
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16: É muito bom ter vocês com a gente na nossa coluna Pequenas Conversas, parceria da Rede Herpes de Notícias e do DEGICA, um programa de defesa dos direitos da criança e do adolescente. Vamos continuar um pouquinho a conversar sobre esse bebê que nasce ainda não pronto para a vida e que com os nossos estímulos ele vai aprendendo. Um neurônio vai fazendo uma sinapse, uma ligação com o outro. Por isso, primeiro ensinamos o básico, né? E com o tempo ele vai também coordenando seus movimentos. Com 2 meses descobre a mão, com 3, 4 meses é capaz de usar esta mãozinha, depois descobre o pé, e só depois que ele descobre o pé, porque ele não tem a imagem corporal dele, ele é capaz de sentar. E nós, os adultos responsáveis e cuidadores, é que podemos facilitar e muito esse aprendizado. E até cuidar para não darmos rótulo. Ah, ele é chorão. Ah, ele é irritado. Ah, ou ele é igual ao pai, ou igual à mãe, ou igual ao irmão. Não, ele ainda não está pronto. Ele vai reagir aos estímulos que ele recebe. Todo bom cuidar, que não pode ser também excessivo, daquele bebê que não desgruda do corpo da mãe. Ele tem que ter aquele momento onde ele é aconchegado, onde ele é alimentado, amamentado, momentos que ele vai ficar no bercinho. E se ele, o choro não vai significar necessariamente uma dor ou sofrimento, mas o que ele consegue. E com o tempo é muito interessante que as mães, os pais que também cuidam, e que isso é importantíssimo, ele não vai ajudar a mãe a cuidar do bebê, mas sim fazer sua parte. E temos relacionamentos daí maravilhosos de filhos com seus pais quando isso acontece. Então, com o tempo, a gente vai traduzindo o choro e isso vai criando no bebê uma noção. Acho que ele está com fome, acho que ele está molhadinho, acho que precisa trocar roupa, acho que ele quer um colinho. E assim vamos ensinando esse bebê a seguir a vida, até que ele vai aprendendo com os que cuidam e com o seu meio, especialmente pelo espelhamento, é o que ele vê, como ele vai se comportar consigo mesmo e com o outro. Precisamos dar valor aos nossos bebês para que eles se valorizem. Precisamos dar o carinho para que eles sejam carinhosos, nós estamos ensinando. E precisamos dar segurança e proteção, sem que isso seja excessivo, para que ele possa crescer e seguir a vida. Eu agradeço a atenção de vocês e espero que estejam com a gente na próxima coluna Pequenas Conversas.
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17: Um estudo da Universidade Federal do Paraná encontrou lesões e alterações genéticas em peixes dos rios São Camilo, Santa Fé e Pioneiro, no oeste do Paraná. Os problemas estão relacionados à baixa qualidade da água, com sedimentos, metais e outros contaminantes associados principalmente à atividade agrícola, ao uso de fertilizantes e agrotóxicos, à urbanização e também ao lançamento inadequado de efluentes. Esses impactos podem diminuir a biodiversidade e comprometer usos importantes da água, como abastecimento, irrigação e piscicultura. O estudo reforça ainda a necessidade de manejo sustentável e preservação da vegetação ciliar para reduzir a contaminação dos rios. E Ponta Grossa registrou queda de 34% nos roubos entre janeiro e julho de 2026, na comparação com o mesmo período do ano passado. As ocorrências passaram de 385 para 253. Os homicídios dolosos também recuaram, de 22 para 17 casos, uma redução de 23%. Os furtos tiveram queda de 15%, enquanto os roubos de veículos diminuíram 73%, passando de 37 para apenas 10 ocorrências. Os dados são do Centro de Análise, Planejamento e Estatística da Secretaria de Segurança Pública do Paraná. Grande abraço para você, uma ótima sexta-feira, um bom fim de semana e até segunda. De Curitiba, Mauro Conte, com informações da Rede AERP.
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18: O Tribunal de Contas do Estado promoverá um ciclo de capacitações. A proposta é apresentar as novas regras introduzidas pela Resolução número 140, de 2026, do TCE. A norma estabelece novos parâmetros para a fiscalização de transferências voluntárias de recursos públicos nos âmbitos estadual e municipal. Também fixa regras relativas à prestação de informações ao Sistema Integrado de Transferências. O primeiro encontro será em Foz do Iguaçu, nos dias 22 e 23 de setembro. As inscrições gratuitas estão abertas. O endereço é www.tce.pr.gov.br. Na sequência, vem Curitiba e Marialva. Omar Nasser, do Tribunal de Contas do Estado do Paraná. A Secretaria do Tesouro Nacional e o Instituto Rui Barbosa abriram consulta pública sobre a minuta do Guia de Custos para o Setor Público. A iniciativa tem o apoio do Tribunal de Contas do Estado. Gestores públicos, contadores, auditores, membros e servidores dos Tribunais de Contas, pesquisadores, universitários e demais interessados podem analisar o documento. Sugestões devem ser encaminhadas para o Grupo Técnico Conjunto STN-IRB. O prazo final é 30 de setembro. O e-mail é ctcustos@irb.org.br. Omar Nasser, do Tribunal de Contas do Estado do Paraná.
19: Por causa de obras, reformas ou falta de acessibilidade, eleitores de 105 municípios paranaenses terão de votar em locais diferentes nas eleições 2026. Segundo o TRE Paraná, as mudanças serão feitas para sessões eleitorais próximas. Entre as cidades afetadas estão Curitiba, Araucária, Campo Largo, Pinhais, Piraquara, São José dos Pinhais, Londrina, Maringá, Cascavel, Ponta Grossa e Foz do Iguaçu. O eleitor pode conferir antecipadamente onde vai votar pelo site do TSE, na opção Onde Votar, ou pelo aplicativo e-título. A consulta informa endereço, seção, zona eleitoral e também disponibiliza um mapa com a rota até o local. A mansão Vila Hilda completa 100 anos nesta terça-feira, dia 8, e terá uma programação especial até sábado, dia 12, em Ponta Grossa. As atividades incluem contação de histórias, caça ao tesouro, pintura facial, concertos, apresentações de corais, teatro musical e visitas noturnas. O prédio histórico, tombado pelo Patrimônio Cultural do Paraná, hoje abriga o Museu Municipal Aristides Expósito. A programação começa nesta terça, às 9h30 da manhã e terá atrações ao longo de todos os dias. No sábado, o encerramento inclui café da manhã, palestra e apresentações do coral do Conservatório e do coral infantil. Repórter Flávia Consoli. Você sabia que cerca de uma em cada quatro meninas brasileiras não se sente preparada para a primeira menstruação? Segundo o levantamento do Unicef e do UNFPA, a falta de informação faz com que esse momento natural no desenvolvimento ainda seja cercado de medo, vergonha e insegurança. Embora a primeira menstruação aconteça, em média, por volta dos 12 anos, especialistas recomendam que a conversa comece bem antes, desde os primeiros sinais da puberdade. Para falar sobre quando e como abordar esse tema com as crianças, como preparar as meninas para esse momento, quais sinais merecem atenção e por que envolver os meninos nessa conversa ajuda a promover mais respeito, acolhimento e empatia. O Fala Doutor recebe a doutora Simone Borges, médica responsável pela emergência convênios do Hospital Pequeno Príncipe. Doutora, quando é o momento de tocar no assunto menstruação com as meninas? Existe uma idade recomendada?
20: Não existe uma idade ideal. Em geral, a partir dos 9 anos, quando as meninas começam a apresentar primeiros sinais de puberdade, e essa conversa não precisa ser em uma única vez. Ela pode acontecer aos poucos, de uma maneira simples, respeitando a curiosidade das meninas. O importante é que ela seja realizada de uma maneira aberta, de uma maneira contínua, de uma linguagem que a criança entenda, para que quando ocorra a primeira menstruação, a menina ela não tenha uma surpresa.
19: E é verdade que as meninas estão menstruando cada vez mais cedo. Há alguma razão para isso?
20: Tem que se ficar de olho quando acontecem sinais de puberdade precoce e nos primeiros sinais de que isso possa estar ocorrendo, levar para uma avaliação médica. Influências ambientais, fatores genéticos, isso que leva a determinar qual é a idade que a menina vai ter a sua primeira menstruação.
19: Doutora, a senhora pode falar um pouco sobre as outras mudanças que passam a acontecer no corpo além da menstruação e que efeito elas costumam ter nas meninas?
20: Quando ocorre a menstruação, a menina já apresentou mudanças significativas no seu corpo. Então, ela já apresentou o aumento das mamas, pelos em axilas, em regiões genitais. Ela já começou com odores pelo suor. E pode apresentar acne, uma maior oleosidade de pele, de cabelo, mudanças no seu corpo, além das alterações emocionais. Então a criança fica mais irritada, ela fica mais sensível, ela chora quando é contrariada, quando recebe um não. Então a menina acaba ficando mais sensibilizada. E é nesse ponto em que pode acontecer é a menina começar a ter vergonha do seu corpo, uma preocupação com a sua estética. É aí que também os pais têm que ficar muito de olho quando a menina começa a se preocupar com ganho de peso para evitar qualquer distúrbio alimentar.
19: Como explicar de maneira adequada o que está acontecendo com o corpo e o que significam essas mudanças de uma forma apropriada? Já é hora de falar sobre a possibilidade de gravidez, por exemplo, DSTs?
20: Melhor maneira de explicar o que está acontecendo com o corpo é uma linguagem simples, acessível, que a criança compreenda. Explicar que isso faz parte de um amadurecimento do corpo. Hoje a gente tem muitas escolas já falando durante as aulas sobre essas mudanças do corpo. Pode começar a se explicar sobre a gravidez. Também é um momento de dizer que a menina tem que começar a ter que ninguém pode encostar nela sem o seu consentimento, a prevenção sobre os abusos. E quando os pais percebem que a criança já tem uma maturidade para entender sobre doenças sexualmente transmissíveis e também sobre prevenção de gravidez, sobre contracepção, esse também é um momento que já se pode falar sobre isso.
19: Doutora Simone, e do ponto de vista prático, como é possível preparar as meninas para quando a menarca vier? Se ela ou alguma amiga estiver sozinha, o que ela deve ter que levar consigo? Como orientá-la a agir?
20: É importante preparar as meninas que quando ela vier essa menarca, que é a primeira menstruação, se ela estiver sozinha, se ela estiver na escola, se ela estiver com uma amiga, que ela procure alguém que ela se sinta confortável, uma professora, uma diretora. O ideal é ela sempre ter um kit com absorvente, uma peça íntima sobressalente. É importante dizer que escapes podem acontecer e que isso pode manchar uma roupa, mas que isso não é motivo para ela se sentir envergonhada.
19: E para finalizar, como falar sobre menstruação com os meninos? Pode acontecer de um menino precisar socorrer uma amiga com os shorts manchado ou vendo uma colega com cólica? Qual pode ser o papel dos meninos?
20: É importante que os meninos também participem dessas orientações, que eles saibam o que acontece com a menina. Que ele pode ter uma amiga, ele pode ter uma irmã, que vai ter um momento de cólica, um shorts manchado, em que ele pode emprestar um casaco ou uma camiseta para que ela consiga tapar. Dizer que isso é um momento importante da menina e que eles jamais devem fazer bullying, eles jamais devem fazer brincadeiras ofensivas com relação a isso. E se eles perceberem que tem uma irmã, que ele tem uma colega passando por alguma situação, que eles busquem um adulto e contem o que está acontecendo para que eles recebam uma orientação. E o mais importante de tudo é que a menstruação seja tratada como uma coisa natural, sem constrangimentos.
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Bom dia! Ótima quarta-feira, meio de semana já, hein? Nós juntos por aqui, coisa boa, essa Silvia Sprenger chegando com muito som de atitude pra você. Trago Simple Minds, Mandela Day.

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0: Mundo Livre, sua atitude sonora, Dire Straits, Money for Nothing, ainda o The Who, Baba O'Reilly. Nosso Mundo Livre Flow tá chegando, primeira edição de hoje, hein, dessa quarta-feira, trazendo 10 sons na sequência. Vamos ouvir juntos? Bora? Até porque eu vou abrir com Green Day. E é irresistível ouvir Green Day numa manhã de quarta-feira, não é não? Aliás, sempre, né? Vamos lá, já já.
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0: Mundo Livre, sua atitude sonora. Foo Fighters, My Hero. E agora aqui no Flow, Smiths.
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0: Bom demais, Sex Pistols na Mundo Livre, sua atitude sonora, God Save the Queen, também Raimundos, I Saw You Sing. Últimas dessa primeira edição aí do Mundo Livre Flow, da nossa quarta-feira, foram 10 sons na sequência e tava bom demais. Não vá perder as demais edições, tá bom? Sempre estrategicamente espalhadas aqui na programação. E não perde também o Mundo News, é daqui a pouquinho, tá? Tem antes aí a propaganda eleitoral obrigatória e na sequência vem o Mundo News. Música boa, informação na medida certa pra você. Bom dia, boa quarta-feira.
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14: Bom dia! Uma excelente manhã de quarta-feira. Não se perca no dia, hein? Quarta-feira hoje, dia 9 de setembro de 2026. Estou aqui contigo, sou Silvia Sprenger, abrindo mais uma edição do nosso Mundo News. Programa que vai de agora, são 7h26, até as 9 da manhã, trazendo música boa, informação para você. E vamos bater papo? Vem aqui pelo WhatsApp, participa com a gente pelo 99257-9390. Sua participação é super importante. Você me ajuda a fazer o Mundo News, inclusive, por aqui. Você sabe bem, né? Vamos lá, gente, falar sobre novo alerta de tempestades. O Paraná está aí sob esse alerta, viu? Pois é, gente. Agora 15 graus em Curitiba. A previsão do tempo eu trago para você já, já. 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Tem um mutirão rolando até hoje, com descontos de até 99%, viu? Para você quitar dívidas, te trago todo o serviço aí, logo mais, ao longo do nosso Mundo News. O Marcelo tá com a gente aqui. Bom dia, segunda-feira. Boa segunda-feira a todos. Epa! Ele riu aqui. Não é segunda, é quarta, né, gente? Mas tá confuso hoje, né? E para variar, com muita chuva, ele diz. O Jean Teclano de Maringá também mandando aquele bom dia chuvoso. Bora treinar com a Mundo Livre, ótimo trabalho. E a Sônia falando de chuva em Piraquara. É isso, né? Previsão de chuva já rolou aí durante a madrugada, agora pela manhã também em alguns pontos da cidade, região metropolitana, lá em Maringá também. Na previsão eu detalho tudo para você, porque agora eu vou soltar o primeiro som aí do nosso Mundo News de hoje, que chega com Red Hot Chili Peppers, By The Way. Adoro essa aí, hein? A propósito.

0: Demais! Som dos Beatles aqui na Mundo Livre, sua atitude sonora. Come Together, também Raulzito, Por Quem os Sinos Dobram. Rolou Wallflowers, Red Hot Chili Peppers também. Programação quente aí na sua quarta-feira. É, um dia que, né, não vai ter tanto frio como nos últimos dias, mas ainda assim, gente, agora estamos com 15 graus, a máxima é de 20. Não é calor, né? É uma temperatura amena. Mas sabe qual é o destaque, já trazendo a previsão do tempo para você? Destaque dos próximos dias? A chuva, minha gente. Os temporais voltam ao Paraná hoje. Podemos ter temporais isolados em várias regiões do nosso estado, inclusive aqui em Curitiba, tá? E essa chuva veio passar muitos dias aqui com a gente. Pois é, hoje temos previsão de chuva. Na quinta, sexta, sábado, domingo, enfim, todos os dias aí, tá? Alguns dias com um pouco mais de força, outros não, mas os temporais isolados podem vir, então é bom ficar atento, atenta aos avisos da Defesa Civil, tá bom? Em relação às temperaturas, amanhã 16 de mínima, 19 de máxima, na sexta 17 a 24 é a variação, no sábado de 11 vamos a 21 e no domingo o dia começa com 10 e vamos a 13 de máxima. Destaque, então, é a chuva. Quem já está comigo por aqui, inclusive, comentando da chuva, é o Michel de Jesus. Bom dia, mundão! Ele, né, o Michel e o Rony, começando o trampo nesse dia estranho, como ele diz, com chuva forte, que Deus proteja a todos, estamos ligados na Mundo. E a Ali Lorena também com a gente por aqui. A Ali falou assim, ó, CLTs, voltamos à nossa tradicional e normal programação. Pois é, né, depois de dias aí de feriado, né, enfim, dia normal hoje, parece segunda, mas já é quarta, né. A Ali que já tá na espera aí pelo próximo final de semana. Bora quartar nessa manhã chuvosa. Já já trago alertas de trânsito para você aqui na Mundo Livre. Claro, mais música boa também chegando aí com Faith No More e muito mais. Nosso Mundo News tá só começando. Vamos lá.
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11: Ó, você que passa pelo Hugo Lang, a rua Augusto Stresser tem bloqueio parcial no sistema Pare e Siga entre a presidente Rodrigo Otávio e a prefeito Ângelo Lopes, tá? Das 9 da manhã até as 4 da tarde. Tem obras por ali na passagem de nível da linha férrea. Sítio Cercado agora, a rua Elbe de Macedo passa a ter sentido único entre a rua Francisco José Lobo e João Socha, tá? Isso hoje a partir das 11 horas da manhã. Fique atento, fique atento.
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0: Mundo Livre, sua atitude sonora, que lindeza de som. Alguém não se arrepiou ouvindo Black Sabbath Changes? Gente, é demais, né? A Vivi Maia, nossa ouvinte, curtiu aqui, ó. Só a Mundo tocando Ozzy para alegrar esse dia chuvoso. E um som introspectivo combinando aí com esse clima de hoje, né? Ainda aqui de abelha também combinando, hein? Lágrimas e chuva, gente. Adoro esse som. André Zingis, que nosso ouvinte, mandando aviso de trânsito, hein? Lentidão na BR-116, sentido Curitiba. Desde o trevo do Atuba, fila passando ali a Vila Zumbi dos Palmares, quem vem de Colombo, Quatro Barras, Campina Grande do Sul. Ele até sugere rotas alternativas aí, quem puder procurar, né, alguma. Vamos virar a chave por aqui agora, porque a Manu Mariani já está por aqui do G1 Paraná para trazer os destaques de hoje aqui para a gente. Oi, Manu, bom dia.
1: Bom dia, Silvia. Bom dia, ouvintes. Tudo bem?
0: Tudo bem. Segunda-feira? Não, hoje é quarta.
1: Ah, para você é segunda, né? Para mim já é... Sei lá que dia, né? Oi, Silvia. Então vamos lá, vamos trazer os destaques hoje para essa quarta-feira chuvosa, né? Uma corrida pela vida levou o Azuil Gomes Teutônio de Foz do Iguaçu a percorrer mais de 600 quilômetros de avião e helicóptero para chegar a tempo ao Hospital Angelina Caron, aqui em Campina Grande do Sul, e receber um transplante de fígado. Na fila desde 2025, ele foi chamado agora no dia 24 do mês passado, após o órgão captado lá em Maringá ser destinado a ele. E essa história completa dessa corrida contra o tempo pela vida, você confere lá na nossa página, bem interessante, bem bonita, que no fim deu tudo certo.
0: Que bom, pra ele. Valeu a pena a corrida.
1: Com certeza. E Silvia, a gente falou aqui de chuva, né? Mas eu vou trazer uma matéria então pro pessoal saber, ler ela hoje e aplicá-la, perceber quando tiver sol, tá?
0: Vamos guardar isso na mente.
1: Isso,
0: então.
1: Por favor, porque você já reparou que o sol, ele nunca fica exatamente sobre a nossa cabeça aqui em Curitiba? Isso acontece por causa da inclinação do eixo da Terra de cerca de 23,5 graus e da localização da capital, que está aproximadamente 25 graus de latitude sul. Na prática, isso muda o ângulo com que vemos o sol ao longo do ano e influencia até o tamanho das sombras e a forma como casas e prédios são projetados. É bem curioso. Tem aí muita física envolvida, então eu convido você a ler lá essa reportagem no G1 Paraná para entender um pouquinho e observar esse sol. Inclusive, eu não sabia e vou começar a perceber, né?
0: Olha porque... só, já fiquei curiosa também, vou dar uma olhada.
1: Mas
0: e claro,
1: agora
0: memorizar
1: vai ter que esperar
0: isso.
1: Aí, porque é uma semana?
0: É, vai ter que memorizar isso para quando o sol aparecer, né, gente? Mas tudo bem, né? Faremos isso e estaremos na expectativa também pelo sol. Manu, obrigada pelas informações,
1: obrigada,
0: viu?
1: Obrigada, Silvia. Até amanhã.
0: Até amanhã. Muito bom, gente. G1 na Mundo volta amanhã. E claro que eu já tô trazendo mais música boa no próximo bloco aqui. Já dei aquela espiadela, lógico, né? Pra deixar um spoiler pra você que está chegando aí pra abrir nossa próxima sequência.
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0: Excelente manhã de quarta-feira para você que me acompanha aqui na Mundo Livre. Sou Silvia Sprenger em mais uma edição do nosso Mundo News. Bora lá com música boa, informação na medida certa. Tem Kiss chegando agora com Sure Know Something.

0: Uou, som do Music na Mundo Livre, sua atitude sonora, Supermassive, Black Hole, ainda a capital inicial, mais Alanis e Kiss também passaram por aqui nessa sequência. 8 horas 24 minutos, bom dia. 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Quem tá comigo por aqui, inclusive me levando de carona pro norte do estado, viu? É o Rogério, mandou aquele bom dia, bora de carona pro norte do estado. Adoro estar de carona aí com a galera. E também a Maria Luísa mandou mensagem aqui, lembrando hoje do dia do administrador. É o caso dela, então já um parabéns aí pra Maria Luísa. Aliás, gente, hoje eu olhei aqui também, é dia do médico veterinário, né? Então, um salve a todos os administradores, médicos veterinários aí pela data. Vou aproveitar que hoje é o dia do administrador para te perguntar como você tem administrado a sua vida. Essa é a nossa enquete de hoje, hein? Você tem agido aí de forma mais estratégica, planejando, organizando tudo? Ou tem sido no jeitão Zeca Pagodinho de ser, hein? Tipo, deixa a vida me levar, hein? Como é que você tem administrado a sua vida? É uma enquete meio filosófica até, né? Então responda, mande aqui no nosso WhatsApp, que logo mais eu vou trazendo aí as primeiras participações da galera. São 8h26, bom dia.
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0: Mundo Livre, sua atitude sonora, Creedence, Bad Moon Rising também, Van Halen com Can't Stop Loving You. Chegou uma mensagem aqui do Rafael Eduardo, ele falou assim, ó, caraca, esse Viadre Neves está impossível, só sonzeira mesmo, para animar qualquer um, mesmo nesse tempo de chuva. Pois é, a programação tá especialíssima, né, Rafa? Obrigada aí pela mensagem, viu? Vambora, porque também tem informação, inclusive alertas de trânsito aqui no nosso Mundo News. A Larissa Zanato, que está na redação aqui da Mundo Livre, me passou um alerta ali da 376, gente. Quilômetro 668, tem uma faixa interditada ali, porque um caminhão tombou, viu? Foi no sentido Santa Catarina, 5 quilômetros de fila ali no momento, tá? E a gente segue falando de trânsito, porque um trecho da Arthur Bernardes será totalmente bloqueado a partir de hoje, viu? Ali entre as ruas Major França Gomes e Reinaldo Pazello, no sentido Portão. Previsão aí de que esse bloqueio dure cerca de 30 dias. 30 dias, isso mesmo. Por causa das obras do novo Inter 2. Claro que esse prazo aí é bem elástico, né? Porque depende das condições do tempo e tudo mais. Bom, durante o bloqueio, os motoristas podem fazer o desvio ali pelas ruas João Alencar Guimarães, Coronel Ayrton Pleasant e Professor Ulisses Vieira. Hoje aqui na enquete, aproveitei que é o dia do administrador para perguntar como você tem administrado a sua vida, hein? De forma estratégica, planejando, organizando tudo, ou mais naquele modo Zeca Pagodinho, deixa a vida me levar, sabe como? A Marisa falou que é total modo Zeca Pagodinho. Ela diz assim, ó, deixando a vida me levar. Nem sempre foi assim, mas no momento tô nesse modo. Não quer dizer que esteja gostando, mas é assim que estou. Entendi, Marisa. E a Julize, sobre a enquete, te respondo com uma foto. Ela mandou aqui, ó, tudo saindo conforme não foi planejado. E ela manda um beijo grande aí a todo mundo que está vivendo a vida assim. Pelo jeito, é o que está imperando por aqui. Manda também sua mensagem aí, me contando como você tem administrado a sua vida. Essa é a nossa enquete de hoje. Daqui a pouco a tua participação estará aqui no ar, junto com o som aí do Midnight Oil e muito mais, já na nossa próxima sequência.
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0: Ah, que demais esse som, que vibe boa, né? Jota Quest com Negra Lee, descobridor dos Sete Mares, som novo, inclusive, aqui na programação da Mundo Livre, sua atitude sonora, perfeito aí pra encerrar o Mundo News de hoje. Também ouvimos o The Police com Spirits in the Material World, teve Queen, Midnight Oil, é isso, programação boa demais. Então, pra encerrar o Mundo News, como sempre, a gente traz mensagens da galera. Primeiro, um alerta de trânsito, viu? O Deva falou de um acidente ali perto da Mille, ali na BR-116, né? Fila tá na Fazenda Rio Grande, tudo parado. Força e paciência aí, Deva, não é fácil, né? E hoje, a Maria Luísa, nossa ouvinte, que é administradora, lembrou do dia do administrador e resolvi perguntar na enquete como você tem administrado a sua vida, hein? Tem agido de forma estratégica, planejando, organizando tudo? Ou tá no jeitão Zeca Pagodinho, hein? Deixa a vida me levar. Ó, a Renata Gonçalves mandou aquele bom dia por aqui. E administra a vida vivendo um dia de cada vez para tentar controlar a ansiedade e as preocupações. No final, tudo sempre dá certo, mesmo nem sempre sendo como eu quero, mas sim, como deve ser. Ela aproveitou a mensagem e deixou um recado aqui para quem está no trânsito, hein? Super oportuno. Queridos, atenção no trânsito, cuidado com os outros motoristas e pilotos, o importante é chegar, não precisa ser o primeiro. Aldo Lobo também participando, essa figurinha define bem as coisas por aqui. E na figurinha que ele mandou, gente, diz assim, ó, não dá para ganhar todas, mas perder todas aparentemente dá sim. E fechando aqui a Juliana, sempre fui bem organizada de planejar tudo, mas depois que tive filho a coisa mudou. Vou resolvendo as coisas por etapas, como elas vão acontecendo na minha vida e tá tudo bem. É isso, né? Tá tudo bem. Vamos levando do jeito que dá, né, gente? Com organização, planejamento, se for possível, se não for, tudo bem também, né? O que importa é irmos vivendo nossa vida e curtindo a Mundo Livre sempre para embalar sua trilha sonora todos os dias. Inclusive, já já seguimos. O Mundo News acaba por aqui, volta amanhã, mas os Rolling Stones já estão chegando para embalar o nosso dia. Então, fica aí que eu já volto.
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0: Salve, salve! Boa quarta-feira para você que me acompanha aqui na Mundo Livre FM. Sou Silvia Sprenger, abrindo mais uma sequência, agora com Rolling Stones.

0: Uou, demais, hein, Titãs? Aqui na Mundo Livre, sua atitude sonora, lugar nenhum. Também o The Cure, Close to Me. 9 horas e 24 minutos, excelente quarta-feira pra você. Hoje, dia 9 de setembro. Setembro, né? O mês chegou aí, com ele a campanha Setembro Amarelo. Campanha de prevenção ao suicídio. A Mundo Livre todos os anos traz as Positive Tracks, que a gente sabe, né, que a música ajuda e muito a levantar o astral, e tem uma dose de Positive Tracks chegando já já aqui na programação. Vou dizer que é um som imbatível, viu? Só de ver o nome da música, já esbocei um sorriso por aqui. Imagina ouvindo esse som. É demais, eu sei que você não vai perder. É já aqui na Mundo Livre.
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0: Ah, demais, Aretha Franklin aqui na Mundo Livre, sua atitude sonora, respect, ainda Legião Urbana, Eduardo e Mônica. Tudo bem contigo nessa quarta-feira? Não se engane, é quarta, viu? Muita gente se confundindo, achando que hoje é segunda, por causa dos feriados aí, né? Desse começo de semana, mas veja só, né, que ontem para muita gente era domingo, hoje já é quarta, demos um pulo aí, né, nessa semana. E segue o baile por aqui na Mundo Livre, sempre com muita música bacana. Já volto com YouTube e muito mais.
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0: Bom demais, Tom Petty, aqui na Mundo Livre, sua atitude sonora, com um som que vem lá de 1989, tá no álbum Full Moon Fever. A faixa que a gente curtiu, Running Down a Dream, sucesso aí do Tom Petty, que se curtiu aqui na Mundo, junto com Arctic Monkeys, também Detonautas, inclusive a nova aí dos Detonautas, né? Rádio Love Nacional, aqui na programação da Mundo. 10 em ponto agora, bom dia, boa quarta-feira. Seguimos por aqui, Simple Plan tá na área. Então já volto, hein, com o som deles.
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0: Aqui é Silvia Sprenger e esse é Rock and Run. Vai um cafezinho aí? Alguns estudos demonstram que ele pode proteger a saúde do coração e até prevenir doenças degenerativas. Por outro lado, em grandes quantidades, ele pode causar arritmia, agitação, irritabilidade e insônia. E qual seria a quantidade segura de café? Olha, segundo matéria no G1, isso varia de pessoa para pessoa. É preciso avaliar a predisposição do indivíduo a certas doenças, como a hipertensão, por exemplo. De forma geral, é melhor não ingerir mais de 4 xícaras por dia. Mas é importante conversar com seu médico para saber qual é o limite seguro para você.
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0: E aí, já tô de volta, bom dia pra você, boa quarta-feira, sou Silvia Sprenger, abrindo mais uma sequência aqui na Mundo Livre, agora com Simple Plan, Welcome to My Life.

0: Esse é um clássico, né? Que é daqueles que a gente curte ouvir a qualquer hora, não é? Led Zeppelin aqui na Mundo Livre, sua atitude sonora com Black Dog. Ainda rolou Eric Clapton, I Shot the Sheriff. Tá bem nublado ainda, né? Bem cinzento, chuvoso. A previsão, gente, hoje é de chuva a qualquer hora, tá? E nos próximos dias também aí, muita chuva. Inclusive, podemos ter pancadas fortes. Bom ficar sempre atento, atenta aí aos avisos da Defesa Civil, né? Não dá pra dizer que tá frio. 15, quase 16 graus, na verdade, né? Hoje a máxima aí pode chegar em 20, talvez a 21 graus até. Mas com o tempo bastante nublado mesmo. Essa é a previsão. E por aqui nada que nos abale, hein? Pra quem gosta de sol, ele é o próprio sol. David Bowie tá chegando já já pra ensolarar a nossa programação, hein? Não sai daí.
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0: Aí sim, Kings of Leon na Mundo Livre, sua atitude sonora, Mollis Chambers, ainda o Barão Vermelho, puro êxtase. 10 horas e 40 minutos, boa quarta-feira pra você que tá comigo e que vai curtir Lynyrd Skynyrd já na nossa próxima sequência. Se puder tirar um tempinho pra ouvir esse som, dando aquela relaxada, vale a pena, viu? Até porque eu vou tocar Simple Man aí na nossa próxima sequência.
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0: E atenção, porque hoje quem ganhou 4 entradas para o show do Planta e Raiz no dia 12 de setembro na Chácara Paraíso do Sol com direito a Day Use foi ela, Júlia Oliveira. Júlia, retire seus ingressos hoje até às 6 da tarde ou amanhã, a partir das 9 da manhã, tá? Aqui na recepção da Mundo Livre. E eu sou até sexta, vão rolar mais ingressos. Então continuem participando aí com a hashtag Reggae na Mundo e seu nome completo aqui no nosso WhatsApp.
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0: Aí sim, Ira, com o Pete, eu quero sempre mais. Também na Mundo Livre, sua atitude sonora, Aerosmith, Jaded. Gente boa, tô indo! Mais uma manhã que passou voando, já deu meu horário. E agora quem tá chegando é ele, é o Renan Zamilhão, porque nossa Flávia Rocha tá de férias, curtindo aí merecidamente, né? As férias dela. E nesse período, então, o Renan passa a fazer companhia pra você aqui nesse horário. Então, tá tudo dominado, né? Com ele não tem erro. Beijo pra você, viu? Boa quarta-feira, a gente volta a se encontrar amanhã. Tchau!
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13: Olá, salve ouvinte Mundo Livre, ótima quarta-feira pra você sintonizado aqui na sua rádio de atitude. Eu, Renan Zamilian, já tô na área pra te fazer companhia até às 3 e abro com muita música boa. Bora de Metallica, The Unforgiven.

0: Mundo Livre, sua atitude sonora. Tá aí Offspring, fechando essa primeira sequência do meu horário de hoje. Agora 11h20, Flow chegando já já na sequência. Então vem comigo pra gente curtir muita música boa. Tá só começando.
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0: Mundo Livre, sua atitude sonora, tá no ar a minha edição de hoje do Flow, 10 sons diretos sem intervalo, e fechamos com esse clássico do Bon Jovi, Living on a Prayer, pra te lembrar ou contar como foi o ano de 1986. Seguindo em frente agora com essa edição do Flow, quem chega é o Fleetwood Mac com The Chain.
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0: Tá aí assinando o ponto de mais uma edição do Flow aqui nas Ondas da Mundo. Ouvimos CPM 22 com Dias Atrás. Lembrando, inclusive, que esse mês tem show em Curitiba, hein? Celebrando os 30 anos de carreira lá na live. A gente vai agora pro horário eleitoral e a programação volta logo na sequência. Comigo por aqui te esperando pra almoçar, viu? Até lá!
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0: Olá, tá no ar o à la carte dessa quarta-feira, o nosso restaurante sonoro aqui da Mundo Livre. Eu sou o sous-chefe Renan, assumindo a cozinha da chefe Flavinha por uns dias. E você, como sempre, é o meu convidado mais do que especial para vir comigo aproveitar as iguarias aqui do nosso menu. Tá preparado? Pra gente começar despertando o apetite dos nossos ouvidos, a gente serve a sequência muito bem preparada das entradinhas, as grandes responsáveis aí por conduzir a gente por esse cardápio de hoje. Depois, na sequência, vem o prato principal, servidos em porções para ninguém passar fome. Lembrando que ainda hoje, quarta-feira, é o dia da dobradinha, o nosso prato que merece bis. Qual será o de hoje, hein? Algum palpite aí para combinar com esse comecinho de tarde nublosa, fechado, tempo fechado, chuvinha? Deixa aqui o seu comentário para mim no WhatsApp. E por fim, ninguém vai embora sem a sobremesa, né? Para fechar o nosso almoço. Então escolha a sua mesa, fique à vontade e tá na hora de servir. Bora pras entradinhas.
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0: Mundo Livre, sua atitude sonora, entradinhas servidas e começando com o som diretamente lá de 1970, baixo marcante, guitarra pesada e o tempero sombrio de Tony, Geezer, Bill e Ozzy. A gente ouviu a pesadíssima do heavy metal do Black Sabbath, NIB, pra curtir sem moderação. Na sequência, foi a vez de limpar o paladar e mudar totalmente os ingredientes. A gente seguiu pra um prato que atravessa o Atlântico pra chegar no Kentucky, com o Cage the Elephant e uma faixa dos primeiros momentos da banda. Ouvimos Beaches in Tennessee, aquele indie rock, né, que virou marca registrada aí do grupo. Depois, o nosso almoço continuou servindo uma das bandas mais longevas e irresistíveis da história do rock. Quem pensou em Rolling Stones acertou em cheio. Voltamos lá para 1978 com o blues e a malandragem do Jagger em Miss You. E para fechar essa seleção, aquela preparada com uma boa dose de rock, batida marcante e o tempero sombrio que dá vontade de aumentar o volume. Imagine Dragons trouxe aqui pra gente Bones. Muito bem, me conta, bem servidos? Calma que ainda tem mais, porque daqui a pouquinho já vamos partir pro nosso prato principal, hoje com dobradinha. O que será que vem por aí, hein? Volto já. Imagine o carrinho com café escolhido pelo Blur, ou açúcar pelos Rolling Stones, tangerina pelo Led Zeppelin, vinho pelo UB40 ou maionese pelos Smashing Pumpkins. Convenhamos que já vimos listas de compras com bem menos repertório. A Mundo Livre leva a curadoria a sério e até quando a brincadeira sai do rádio vai pro açaí atacadista. 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

0: Mundo Livre, sua atitude sonora. Muito bem, agora tá na hora de abrir aquele espacinho pra nossa dobradinha de hoje. Duas músicas do mesmo artista, servidas uma na sequência da outra, quentinhas, direto aqui da nossa cozinha. Olha só, eu particularmente adoro essa receita, principalmente porque ela vem com uma dupla que deixou a sua marca registrada na história da música. Tô falando do Eurythmics. Na primeira porção da dobradinha, a gente curte o hit Sweet Dreams e pra fechar com o toque mais romântico e envolvente, vem Miracle of Love. Aproveita!
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0: Mundo Livre, sua rádio de atitude sonora. E aí, todos bem servidos com esse espetáculo de almoço? É isso aí, depois das entradinhas, a gente abriu esse banquete com uma música que virou hino, né? Daquelas que basta uma nota pra gente já reconhecer logo de cara. Do livro de receitas do Simple Minds, 1985, a gente devorou Don't You. Na sequência, foi o momento de pular pra 2011, uma mais melódica e uma das preferidas dos apreciadores do Coldplay, veio aí uma pratada de Paradise. E pra terminar, se é que pode se dizer dessa forma, uma bela dobradinha de Eurythmics pra esquentar o climinha tímido dessa quarta-feira. O Luiz Júnior escreveu aqui pra gente torcendo pra ser Led Zeppelin na nossa dobradinha. Não foi dessa vez, Luiz, mas Led é de fato muito bem pedido aqui, né, no nosso cardápio. Pode rolar em breve. Já a Michelle Schmidt, mesa 14, chutou David Bowie e também estava torcendo por Foo Fighters. Ótimas sugestões também, hein? Dois repertórios bem apetitosos para dobradinha, quem sabe numa próxima quarta, né, Michelle? E o Adriano Fressato também registrando aqui a sua presença, curtindo o almoço diretamente lá da mesa 8. Agora me conta, cabe mais? Você sabe como funciona, né? Pode até dizer que não, até alguém mencionar que tem sobremesa. Então no próximo bloco, a sobremesa não é opcional. Não sai daí que eu volto rapidinho.
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0: Tá aí pra fechar o nosso à la carte de hoje, dessa quarta-feira pós-feriado. E hoje tivemos três opções pra adoçar o nosso almoço. Começamos pelos anos 80, fizemos uma paradinha nos anos 90 e terminamos agora com um clássico dos anos 60. A primeira foi Everybody Wants to Rule the World, um contraste agridoce que soa ensolarada, quase despreocupada, enquanto a letra, por outro lado, fala de poder, ambição e vontade de controlar tudo ao seu redor. Depois veio um doce mais intenso, Karma Police, do Radiohead. Nasceu de uma brincadeira interna que virou música e, consequentemente, um dos maiores clássicos da banda. Piano, tensão e crescente, juntos com o talento de Thom Yorke diante dos nossos ouvidos. E a última sobremesa de hoje fechou com essa viagem para 1964. Uma guitarra e poucos segundos para reconhecer Roy Orbison com uma das músicas que ganharia ainda mais vida, né? No cinema, a partir do clássico Pretty Woman. E assim a gente fecha a nossa cozinha de hoje, um cardápio que passou aí pelo heavy metal, pelo pop, indie rock e também atravessou várias décadas de música. A única regra por aqui é a música boa. Muito bem, mais mensagens que chegaram. A Michelle Schmidt escreveu novamente dizendo: bons tempos de frequentar o Vox Bar. Eurythmics é só saudade. Legal, hein, Michelle? E você também gostava de ouvir essa música em outros lugares? Onde você gostava de ouvir ao vivo aí as músicas da programação da Mundo Livre? O Adriano Fressato escreveu: essa dobradinha vai bem no replay de hoje, das 18 horas. Realmente, hein, Adriano? Quem sabe não aparece por lá mais tarde, né? E também a Adri Almeida registrou aqui a sua presença, curtindo do começo ao fim. Muito obrigado pela sua companhia, amanhã tô de volta, sou o chef Renan pendurando então o avental por hoje e depois do break já tô de volta com a programação musical aqui da Mundo Livre, vem comigo.
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0: Mundo Livre, sua atitude sonora. Tá aí pra fechar esse bloco. Você ouviu Jet, Are You Gonna Be My Girl? E antes, a voz de Frejá, né? À frente do Barão, em Por Você. Música linda essa, não é? Agora, 1h46, volto já, logo depois do intervalo, trazendo Foo Fighters.
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0: Taishi Drives Me Crazy, som do Fine Young Cannibals, lá de 1989. Antes teve Somber com Back to Friends e ainda Raul Seixas, pra quem sempre manda aqui pra gente um Toca Raul, beleza? Agora, 2 horas e 5 minutinhos, depois do break, volto aqui pra abrir mais uma hora do nosso encontro diurno dessa quarta-feira.
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11: Aqui é Silvia Sprenger e esse é Rock and Run. Vai um cafezinho aí? Alguns estudos demonstram que ele pode proteger a saúde do coração e até prevenir doenças degenerativas. Por outro lado, em grandes quantidades, ele pode causar arritmia, agitação, irritabilidade e insônia. E qual seria a quantidade segura de café? Olha, segundo matéria no G1, isso varia de pessoa para pessoa. É preciso avaliar a predisposição do indivíduo a certas doenças, como a hipertensão, por exemplo. De forma geral, é melhor não ingerir mais de 4 xícaras por dia. Mas é importante conversar com seu médico para saber qual é o limite seguro para você.
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11: Bem-vindos de volta à programação aqui da Mundo. Eu, Renan Zamilhã, sigo contigo para mais uma horinha de atitude sonora. Chegando agora, Iron Maiden, Run to the Hills.

0: 2h19, você ouviu a atitude sonora do Genesis com Invisible Touch. Antes rolou também som do Green Day, I'm Never Gonna Rest in Peace. E abrindo a sequência dessa hora, ouvimos Iron Maiden com Run to the Hills.
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0: Mundo Livre, sua atitude sonora. Fechando o nosso encontro de hoje, quarta-feira, 9 de setembro. Eu, Renan Zamilian, me despeço de você para voltar amanhã no mesmo horário por mais alguns dias. E por aqui a gente fechou com Biquíni, Janaína e antes Rag & Bone Man com Human. Vem aí Diana Vieira seguindo com a programação da nossa tarde e a gente se vê. Até amanhã, tchau.
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2: Olá, uma excelente tarde. Boa quarta, 9 de setembro. Quarta com sabor de segunda, né? Eu sou Diana Vieira, tô chegando para te fazer companhia com a programação da Mundo Livre, abrindo hoje meu horário com Led Zeppelin.

0: Mundo Livre, sua atitude sonora, som do Linkin Park, In The End. Ainda rolou Skank, Vamos Fugir e Led Zeppelin, abrindo meu horário de hoje, Stairway to Heaven. Agora são 3h17, excelente tarde para você que vem comigo. Eu volto já já trazendo o nosso Mundo Livre Flow e 10 sons direto.
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0: Mundo Livre com Youngblood e Aerosmith, My Only Angel. Coisa boa, hein? Pra esquentar essa tarde, rolou ainda os Titãs pra dizer adeus. E Dexter and the Moon Rocks Freaking Out. Segue o nosso flow, agora são 3 horas e 41 minutos. Você que tá junto comigo, voltando à rotina aí depois do feriadão, ouve agora som do Ozzy, Mama I'm Coming Home.
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0: Mundo Livre, sua atitude sonora. E aí, pra fechar essa edição do nosso Mundo Livre Flow, você curtiu Queen, We Will Rock You. A próxima é hoje, às 7 da noite, sempre 10 sons direto, agora são 4 em ponto. Flor de Fogo parece nome de planta que vem com aviso da Defesa Civil, mas é a nova fase do Planta e Raiz. 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Amanhã vai rolar resultado por aqui.
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0: Já estamos de volta. Excelente tarde, boa quarta, 9 de setembro. Eu sou Diana Vieira, te faço companhia até às 7 da noite por aqui. E agora chega som do Metallica, Enter Sandman.

0: Mundo Livre, trazendo aí pra você som dos Smiths, There is a Light That Never Goes Out. Agora são 4h21. E no Setembro Amarelo, trago mais uma história inspiradora, hein? Em 2018, Hayley Williams, do Paramore, escreveu um texto para Paper Magazine contando que em 2015 começou a ter dificuldades para dormir e comer. Na sequência, veio crise na banda, um casamento que nunca deveria ter acontecido, e ela tentava mascarar a depressão bebendo e precisou procurar tratamento intensivo. Na terapia, ela começou a perceber que parte daquela depressão era raiva, que ela nunca se autorizava realmente a sentir. Hayley, então, resolveu colocar para fora, criando. Ela montou uma estação de trabalho de áudio em casa e começou a gravar sozinha. Ela terminou, né, esse texto contando essa história toda com a seguinte frase: "Expression is survival." Em português, expressão é sobrevivência. E foi isso que ajudou Hayley Williams, além de um tratamento intensivo. Se você também está enfrentando problemas com a sua saúde mental, busque ajuda. Próximo bloco, chega por aqui mais uma edição das nossas Positive Tracks na Mundo Livre.
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0: Mundo Livre com Eric Clapton, Change the World e Pink, Who Knew? Agora 20 minutos para as 5. Excelente tarde para você. Logo mais, às 5 da tarde, tem Por Dentro do Mundo, sua revista no rádio com música e informação. Mas antes, trago ainda Alice in Chains e Smash Mouth para você no próximo bloco.
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0: Mundo Livre, trazendo aí Smash Mouth pra fechar esse bloco, All Star, e ainda rolou com U2, Mysterious Ways. Muito bom, hein? Faltando agora segundos para as 5 da tarde. Eu chamo o break, na volta a gente tem Por Dentro do Mundo, sua revista no rádio com música e informação.
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7: Aqui é Silvia Sprenger e esse é Rock and Run. Vai um cafezinho aí? Alguns estudos demonstram que ele pode proteger a saúde do coração e até prevenir doenças degenerativas. Por outro lado, em grandes quantidades, ele pode causar arritmia, agitação, irritabilidade e insônia. E qual seria a quantidade segura de café? Olha, segundo matéria no G1, isso varia de pessoa para pessoa. É preciso avaliar a predisposição do indivíduo a certas doenças, como a hipertensão, por exemplo. De forma geral, é melhor não ingerir mais de 4 xícaras por dia. Mas é importante conversar com seu médico para saber qual é o limite seguro para você.
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Já de volta, excelente tarde, boa quarta, 9 de setembro, pra você que tá comigo, Diana Vieira, te levo até às 7 agora com o nosso Por Dentro do Mundo, tá começando aqui a sua revista no rádio, a gente tem música, tem informação e tem você também participando sempre, tô abrindo aqui o nosso Whats e vou destacando a sua mensagem, o seu alô que chega por aqui ao longo do programa, bora começar hoje com The Doors.

0: Mundo Livre com The Rembrandts, I'll Be There For You. Tim Maia, Não Quero Dinheiro. Ainda novidade da Violet Grow, Bug in the Cake. E abrindo aqui o nosso Por Dentro do Mundo de hoje, The Doors, Roadhouse Blues. A nossa ouvinte Michelle Schmidt comentava como esse som do The Doors combina com o nosso tempo curitibano. O Luiz Júnior também por aqui. Diana, boa tarde. Só deixando registrada na minha presença e fidelidade de ouvinte da melhor rádio do planeta. Bom fim de tarde a todos. O Nilson Fleischmann, que escreve de Rio Negrinho. Diana, caindo água por aqui, hein? Em Little Black River. Tava tão bom a presença do Rei Sol. Que nhaca! Pois é, Nilson, aqui em Curitiba, o frio foi intenso no feriadão. Tivemos um solzinho modesto ontem, né? E hoje a chuva voltou. Adri Almeida também por aqui, já no clima do Lady Folk. Sim, quartamos, né, minha gente, depois do feriadão. E hoje tem Lady Folk na faixa especial. Bom, enquanto no Brasil tinha feriado e Rock in Rio, Slipknot se preparava para lançar novidades. Chegou nessa quarta, Arsenal, a primeira música inédita da banda desde o álbum The End So Far, de 2022, e a primeira gravação oficial de estúdio com Eloy Casagrande na bateria. O músico brasileiro entrou no Slipknot em 2024, substituindo Jay Weinberg. Arsenal ganhou também um videoclipe oficial no YouTube e já está disponível nas principais plataformas digitais. E você que tá comigo, voltando à rotina aí depois do feriado, manda sua mensagem também aqui pelo nosso WhatsApp. Voltamos já.
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0: Mundo Livre com Ira, Núcleo Base, Temper City, Self-Aware e Garbage, Only Happy When It Rains. Agora são 5h36, eu tô recebendo mensagens dos ouvintes pelo WhatsApp. O Valentim, Diana, que show do Elton John no Rock in Rio, que declaração de amor pelo Brasil, top demais, abraço. Que emocionante, né? Valentim, ver esse artista no palco, no melhor estilo I'm Still Standing, ainda estou de pé e melhor do que nunca, como um verdadeiro sobrevivente. Quem viveu esse momento presencialmente no Rio de Janeiro, com certeza não vai esquecer. O Flávio Miller também está por aqui. Diana, boa tarde. Hoje estou em terras chuvitibanas. Manda um beijão pro pessoal do Grupão dos Ouvintes. Valeu, Flávio. E olha só, gente, a banda Muse optou por alterar o seu nome de usuário nas redes sociais e nos seus canais oficiais. Durante muitos anos, a banda utilizou como nome de usuário apenas Muse e agora passou a adotar o arroba Muse Band. Essa alteração acontece depois que a Meta lançou seu novo assistente de inteligência artificial, que se chama Muse. A ferramenta foi apresentada nesta semana e desenvolvida para executar tarefas em nome dos usuários, como enviar e-mails, organizar viagens, fazer compras, realizar pagamentos, né? Isso tudo mediante permissões concedidas. De acordo com a Reuters, esse recurso está disponível por enquanto apenas nos Estados Unidos em um aplicativo próprio e através do WhatsApp. Então a banda britânica foi rápida aí em se dissociar, né, da ferramenta de IA nas redes sociais. Agora é arroba MuseBand. Minha gente, eu volto já e trazendo para você ainda Radiohead. Vai rolar Rolling Stones no próximo bloco e muito mais.
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0: Mundo Livre, sua atitude sonora, som dos Rolling Stones, Jumping Jack Flash, Nirvana, Lithium e Everybody Loves an Outlaw, I See Red. Aliás, recebia comentários aqui sobre esse som, o Erivelto Rafael, que música legal essa, hein? I See Red. Pra ele tem uma leve pegada aí, James Joplin, o Erivelto curtiu. Bacana, Erivelto, já vou repassar o seu feedback. Aliás, sempre que você curtir um som diferente aqui na programação da Mundo Livre, fique à vontade pra mandar a sua mensagem, além de dar o seu like através do nosso aplicativo e também pelo site, né? O Guilherme Garrido também mandou o seu alô aqui através do nosso WhatsApp. E é o seguinte, minha gente, de 10 a 16 de setembro acontece em várias cidades brasileiras a Semana do Cinema. Campanha promocional traz ingressos a preços reduzidos em sessões de grandes redes, né, como Cinemark, Cinépolis, UCI e Cine System. E você pode buscar informações de como vai funcionar aí na sua cidade. Em Curitiba, por exemplo, a promoção estará disponível em diferentes cinemas participantes, incluindo aí unidades dos shoppings Miller, Barigui e Jockey Plaza. Iniciadas até as 17 custam R$10, enquanto aquelas com início após as 17 horas ficam em R$12. E esse valor promocional também vale aos fins de semana. Mais informações no site mundolivrefm.com.br. Oportunidade aí para pegar um cineminha num valor mais camarada, né? De 10 a 16 de setembro, Semana do Cinema. E na sequência, minha gente, temos Replay Mundo Livre. Qual será que foi a mais curtida pelos ouvintes hoje através do nosso aplicativo e também pelo site, hein? Fica aí pra curtir. 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
3: Já de volta, excelente fim de tarde, boa quarta, 9 de setembro, para você que segue comigo, Diana Vieira, até às 7, curtindo música e informação. Agora chega nosso Replay Mundo Livre.
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3: Hoje com Eurythmics, Miracle of Love.

0: Mundo Livre com The Police, Every Breath You Take, Tame Impala, Loser, Eurythmics com Miracle of Love, essa no replay Mundo Livre, né? Eurythmics por aqui foi a mais curtida pelos ouvintes através do nosso aplicativo e também pelo site. Esse replay mostra que essa vibe anos 80 não tá só na trend das redes sociais não, né? Ela perdura também nos likes dos ouvintes nessa quarta-feira. Nesse feriado, a trend que tomou conta das redes foi pedir, né, para ferramentas de inteligência artificial, como por exemplo o ChatGPT, usar imagens dos usuários para recriar como eles seriam nos anos 80. E o nosso feed foi tomado aí por imagens de nossos contatos nessa viagem no tempo, brincando com essa estética clássica dos anos 80. Bom, junto com muito entusiasmo, surgiram também algumas mensagens de alertas, né, sobre segurança cibernética, com essa exposição de registros faciais. Existe um risco, né, no envio de dados a servidores obscuros sem termos de compromisso rígidos. Então é sempre bom observar a que ferramentas você está oferecendo esses materiais tão detalhados aí das suas características faciais. Para reduzir a exposição a danos, primeira precaução consiste em instalar exclusivamente produtos distribuídos em lojas oficiais verificadas, né, plataformas consolidadas, e fazer sempre aquela revisão nas permissões dos aplicativos. Todo cuidado pode ser pouco. E você, hein? É do tipo que vai entrando de cabeça em qualquer trend ou fica meio preocupado, é mais cauteloso com isso tudo? A Michelle Schmidt estava junto comigo aí comentando, né, sobre essa vontade da galera de ficar revivendo os anos 80, que se refletiu aí no nosso replay Mundo Livre de hoje. E eu também recebi a mensagem por aqui de Uberlândia, o Márcio. Puxa vida, perdi a mensagem dele agora, vou trazer no próximo bloco. Mas você também pode ficar à vontade aí para mandar sua mensagem, o seu alô, através do nosso Whats. E a gente volta já, hein, trazendo ainda AC/DC. Vai rolar também The Cure no próximo bloco.
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1: E eu tô recebendo notícias sobre o trânsito em Curitiba aqui dos nossos ouvintes. A Camila mandava mensagem sobre lentidão ali na região do Campo Comprido, na rua Eduardo Esprada, a partir do cruzamento com a Paulo Gorski. Também o Fabrício tá no trânsito nesse momento, ele reportava lentidão na Doutor Roberto Barroso, ali na região do Centro Cívico, chegando ali na Matheus Leme, e no Portão, lentidão também na Arthur Bernardes. Cuidado no trânsito.
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0: Mundo Livre com The Cure, In Between Days, Capital Inicial, Natasha. E ainda rolou Strokes, Reptilia e AC/DC TNT. Essa é a Mundo Livre, sua atitude sonora, e você tá curtindo aqui o nosso Por Dentro do Mundo. Agora são 6h35. Ouvintes mandam aqui as suas mensagens pelo nosso Whats e comentam, né, se entraram também na trend dos anos 80, né, pedindo pra inteligência artificial recriar imagens suas, imaginando como seriam nos anos 80. E se curtem, né, de modo geral, entrar nessas trends, a Tatiane Duarte. Como eu sou um pouco indecisa, fiz várias versões da trend dos anos 80. Ela me mandou várias imagens. Ela não conseguiu decidir sobre uma única versão dela dos anos 80. O Bruninho diz que não é muito chegado a essas trends nas redes. Ele usa bastante o Instagram, mas tenta manter a sua segurança cibernética em dia. Ele prefere não fazer. Débora Alice diz que o grupão dos ouvintes também brincou dessa trend dos anos 80. Aliás, eles adoram fazer esse tipo de trend e tem dias que o grupão enche de imagens com o IA e essas trends. E ela mandou aqui uma das imagens. Olha só que lindo essa que a gente fez do Du e as Duduzetes. Eduardo Oliveira, o músico do grupão dos ouvintes, com Mari, Débora, Michele Rosa e Evelyn. E o Rafael Eduardo diz que ele foi comentar numa publicação do Teddy Correia. O Teddy entrou na trend, fez uma postagem, né, com cabelão anos 80. E olha só a lembrança do Rafael. Ele lembrou de uma história que o Teddy contou quando participou do In the House Mundo Livre. Ele diz que sempre teve o cabelo estranho. Quem cortava o cabelo dele era um rapaz chamado Claudinho. E então o Herbert Viana, gente, quando saiu do coma, a primeira coisa que ele falou pro Teddy, né, quando viu o Teddy na frente dele, foi o seguinte: o que que o Claudinho fez no seu cabelo? Eu me lembro desse momento, Rafael, foi realmente muito bacana essa participação do Teddy Correia por aqui. E melhor, o Rafael foi lá, comentou sobre isso na postagem do Teddy, né, da trend dos anos 80, e o Teddy respondeu ele, e é muito legal, né, quando os artistas respondem e são simpáticos. O Rafael diz que ganhou o dia hoje. O Marcos Vinícius também tá por aqui. O Marcos Vinícius, que ouve a gente de Uberlândia, ele diz que curtiu demais esse replay Mundo Livre com o Eurythmics, diz que ativou muitas memórias afetivas, né? Você tá louco, minha adolescência. E também tô aqui com a Andri e a Júlia. Diana, boa tarde, só passando para te desejar uma ótima quarta-feira e registrar nossa audiência. E o Antônio me pediu aqui para eu mandar feliz aniversário, parabéns para Elaine, que é muito especial nas vidas deles. O Antônio pediu para eu mandar os parabéns em nome de Ana Luísa, Isabela, Luísa e ele próprio, né? Então tomara aí que a Elaine esteja ouvindo. Muito bem, minha gente, aquele break. Na volta temos aqui ainda o quê? Evanescence, Red Hot Chili Peppers e muito mais.
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0: essa é a Mundo Livre, trazendo a Alanis Morissette, Hand in My Pocket, para encerrar o nosso Por Dentro do Mundo de hoje. Destaco ainda as últimas mensagens aqui dos nossos ouvintes que comentavam, né, sobre a trend dos anos 80 que tomou conta das redes sociais nos últimos dias. A Jaqueline Klein me mandava imagens reais, não são imagens de IA, não. Diana, aqui estou eu, de preto, em 1983, não preciso usar IA. A Jaqueline viveu os anos 80. O Patrick diz que também não participou da trend, porque ele sabe muito bem como ele era nos anos 80. O Deison, moro em Piraquara, eu fiz a trend, ficou mó da hora, só os meus amigos ficaram tirando onda. Ele me mandou aqui a imagem. A Luciana Podolak, eu tinha 10 anos no início dos anos 80, mas eu amei, tudo de melhor, as músicas, então por isso elas ainda bombam nas rádios, né? As músicas dos anos 80, os filmes, né? Enfim, tudo isso. E ela gostou bastante de reviver aí com a inteligência artificial. Andressa Howe, Diana, boa noite. Eu vi essa trend e me joguei de cabeça. Fiz uma foto minha, uma da família também, e eu amei. Gostaria muito de ter vivido essa época. Rafael Lechins, que diz que ele não tem o costume de entrar nessas trends, mas a esposa dele se entusiasmou, fez imagem de todo mundo e ficou legal. O Fabrício GD confessou que no estúdio de tatuagem, geralmente, ele entra nas trends de tatuador. Mas essa dos anos 80 ele não resistiu, não deu para escapar. Curti demais a ideia e fiz imagem comigo e também a minha esposa Elusa. E é claro, né, gente, a brincadeira é divertida, mas fica o alerta também. Ao compartilhar suas fotos com ferramentas de IA, você também está enviando informações pessoais para a tecnologia e esses dados podem ser usados para treinar e aprimorar os sistemas. Então, verifique os termos de uso da ferramenta que você está usando para entender como as suas informações poderão ser utilizadas. Valeu, amanhã tem mais Por Dentro do Mundo. Eu, Diana Vieira, me despeço e te deixo agora com Everton Liberto, chegando aí com a nossa programação noturna. Aproveita demais e até a próxima.
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14: Olá, uma ótima noite para você que está com o Mundo Livre e sua atitude sonora. Por aqui é Everton Liberto chegando e te acompanho hoje até as 11 horas da noite. Para começar, tem o Flow, hein? 10 sons diretaços, aumenta esse volume e vem curtir comigo.
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0: do Livre Flow com Black Sabbath, Paranoid. E antes, nós ouvimos Creed com We Farms Wide Open. Esse som é demais, ó, mora aqui no coração. Vem chegando aí outra banda que tá no coração de todo mundo. Tem Nirvana chegando, About a Girl.
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0: Mundo Livre, sua atitude sonora. Tá aí Beatles, Don't Let Me Down. E antes, Roy Orbison, You Got It. As duas últimas dessa edição do Flow, passando a régua por aqui, você conferiu 10 sons diretaços. Tem outras edições do Flow na nossa programação. É só ficar ligado na Mundo. 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Já eu volto com o nome do primeiro ganhador.
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0: Mundo Livre, sua atitude sonora. Tá aí Michael Jackson com o Don't Stop Till You Get Enough. Pra encerrar mais uma sequência aqui na Mundo Livre. Excelente noite de quarta-feira pra você que tá sintonizado aqui comigo na Mundo. Hoje, dia 9 de setembro de 2026. Não estranhe não, eu sou Everton Liberto. Tô por aqui, estarei contigo nos próximos dias. Enquanto Flavinha estiver de férias, Renan foi pro horário do almoço comandar o restaurante sonoro da Mundo Livre, que é o A La Carte, e eu sigo com vocês nas noites da Mundo Livre FM. Convido você a continuar comigo, vou fazer um break e logo na sequência volto com a minha segunda hora de hoje. Segura! 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
4: Olá, uma excelente noite para você que está comigo aqui na Mundo. Eu sou Everton Liberto, já tô de volta, virando mais uma hora. Te acompanho hoje até às 11. Vem chegando agora U2 com Vertigo. 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

0: Mundo Livre, sua atitude sonora. Tá aí Metallica, Whatever I May Run.
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0: Still MCs aqui na Mundo Livre, Connected, e antes, Blink-182, I Really Wish I Hated You. Te agradeço por estar aí desse lado curtindo a Mundo Livre, com a melhor playlist do seu rádio. A gente, como sempre, tá arrebentando aqui na programação, né? A sua noite de quarta-feira é muito melhor aqui com a gente. Continue na sintonia, porque hoje, na faixa especial Mundo Livre, tem Lady Folk com Diana Vieira, em um programa especialíssimo, delicioso de se ouvir. Convido você a continuar ligado aqui na Mundo. A gente volta daqui a pouquinho ao som de Stone Temple Pilots.
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0: 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Parabéns, Guilherme! Retire os seus ingressos amanhã aqui na Mundo Livre, entre 9 horas e 18, na nossa recepção. E você que curte Zé Ramalho, continue participando com a hashtag Folk na Mundo, porque amanhã vão rolar mais ingressos aqui na sua Atitude Sonora.
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6: E tem lançamento fresquinho da banda entrando hoje aqui na programação da Mundo Livre.
7: Participa, tô esperando também a sua mensagem aqui pelo nosso WhatsApp.
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Tá aí James Brown com I Got You pra passar a régua em mais um bloco aqui na Mundo Livre e também em mais uma hora. Voou esse tempo, hein? Que beleza! Eu sou Everton Liberto, te agradeço pela audiência, pela companhia, as mensagens também que estão chegando aqui no nosso Whats, nas redes sociais da Mundo Livre. É bom demais ter você acompanhando a gente por todos os lugares. Vem chegando aí mais uma edição da Voz do Brasil e a gente se fala logo na sequência às 10 horas da noite. Até daqui a pouquinho, então.

0: Está no ar a Voz do Brasil. As notícias do governo federal que movimentaram o país no dia de hoje.
1: Olá, boa noite.
2: Boa noite para você que nos acompanha em todo o país.
1: Quarta-feira, 9 de setembro de 2026.
2: Vamos aos destaques do dia.
1: Preço dos combustíveis.
2: Decretos alteram tributos sobre gasolina e etanol.
1: Medidas tentam diminuir impactos dos conflitos no Oriente Médio. Gabriela Noronha.
3: As novas alíquotas começarão a valer a partir desta quinta-feira e serão temporárias.
2: Saúde e mudanças climáticas.
1: Força Nacional do SUS reforça a estrutura para acelerar o socorro em emergências e desastres naturais. Luana Karen.
4: Cada base da Força Nacional do SUS vai reduzir o tempo de resposta a emergências sanitárias.
2: Setembro Roxo.
1: Diagnóstico precoce da fibrose cística ajuda a garantir qualidade de vida aos pacientes.
2: Rede Pública mantém centros de referência para identificação da doença. Graziele Bezerra.
5: O SUS oferece uma gama de medicações para tratar a fibrose cística. E no Setembro Roxo, o objetivo é tornar a enfermidade mais conhecida e ampliar os diagnósticos.
1: Hoje, na apresentação da Voz do Brasil, eu, Mariana Jungmann e Luciano Seixas.
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1: Assinadas hoje duas medidas para conter a alta dos preços dos combustíveis no país diante da alta no mercado internacional.
2: As novas alíquotas temporárias passarão a valer a partir desta quinta-feira.
3: Nesta quarta-feira foi assinado um decreto que reduz em 63 centavos por litro a cobrança de PIS/PASEP e COFINS sobre a gasolina. Com a redução, os tributos ficarão em 16 centavos por litro. O texto também zerou as contribuições federais sobre o etanol hidratado, o que representa uma redução tributária de 19 centavos por litro. As novas alíquotas começarão a valer a partir desta quinta-feira, 10 de setembro. E serão temporárias, de acordo com o ministro da Fazenda, Dario Durigan.
6: Nós precisamos fazer um acompanhamento mais pormenorizado, por isso o prazo de um mês, para que a gente que está acompanhando isso diariamente,